0: Colares de Holanda.
1: Instituições federais de ensino superior terão 154 mil vagas em cursos de formação continuada para professores da educação infantil em 2027.
2: A partir de 17 de agosto, as instituições interessadas em oferecer os cursos poderão se inscrever na chamada pública no Sistema Integrado de Monitoramento, Execução e Controle, o SIMEC.
1: As inscrições devem ser feitas até o dia 9 de setembro e os resultados serão divulgados em 9 de outubro.
2: O endereço para inscrição é cimec.mec.gov.br.
1: Foram reabertas as inscrições para instituições de ensino criarem novos programas de residência médica.
2: Também é possível solicitar ampliação de vagas nos programas já existentes.
1: Novos pedidos podem ser feitos até 31 de agosto.
2: Podem participar instituições federais ligadas ao Ministério da Saúde ou da Educação, órgãos públicos e instituições privadas sem fins lucrativos.
1: A inscrição pode ser feita no site sigresidencias.saude.gov.br.
2: E essas foram as notícias do governo federal.
1: Uma realização da Secretaria de Comunicação Social da Presidência da República.
2: Com produção da empresa Brasil de Comunicação.
1: Fique agora com o Minuto do TCU e em seguida as notícias do Poder Judiciário e do Congresso Nacional. Boa noite.
2: Boa noite para você, até amanhã.
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4: 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Você vai ouvir agora notícias do Poder Judiciário.
6: Presidente do STF se reúne com representações diplomáticas do grupo de países da América Latina e do Caribe.
7: Urna eletrônica ganha nova interface para as eleições 2026.
6: Para o STJ, poderes para atuação extrajudicial de advogado não limitam procuração geral em processos judiciais.
7: Boa noite, eu sou Marcela Luiz.
6: Eu sou Walter Lima.
7: O presidente do Supremo Tribunal Federal, ministro Edson Fachin, se reuniu hoje com representações diplomáticas do grupo de países da América Latina e do Caribe.
6: Na ocasião, ele destacou duas prioridades da agenda externa do STF. A primeira prioridade é a defesa da democracia constitucional que, segundo Fachin, se encontra sob pressão em diferentes partes do mundo. Na ocasião, ele falou sobre a importância da independência judicial. Vamos ouvir um trecho da fala do ministro.
8: Em particular, tenho buscado, seja multilateralmente, seja bilateralmente, contribuir para a articulação de uma rede de cortes supremas e tribunais constitucionais atentos para a autonomia dos juízes como pressuposto da democracia constitucional. Afinal, são os juízes, sobretudo os juízes constitucionais, os guardiões últimos dos direitos fundamentais.
7: A segunda prioridade da agenda externa do Supremo, apontada por Fachin, é a ênfase na América Latina e no Caribe, com a consolidação de uma região de encontro, de entendimento e cooperação.
6: O presidente do STF também destacou que o Supremo vai sediar, em novembro deste ano, o 11º encontro do Fórum de Cortes Supremas do Mercosul.
7: Plenário do STF reconhece validade da moratória da soja e decide sobre leis de Rondônia e Mato Grosso que restringem benefícios fiscais.
6: A moratória da soja.

0: É um acordo privado e voluntário firmado entre empresas que impede a aquisição de produtos de fazendas localizadas em áreas desmatadas após julho de 2008 na Amazônia. Marta Ferreira.
1: O julgamento começou em março, mas foi suspenso após o Supremo decidir encaminhar o caso ao Núcleo de Solução Consensual de Conflitos. A ideia era buscar um acordo entre as partes. No entanto, em junho, houve um recuo que impossibilitou um consenso sobre o tema. Na retomada do julgamento, o plenário reconheceu a validade das leis estaduais e a licitude da moratória da soja. Também decidiu pela consequente extinção das ações e procedimentos relacionados à sua suposta ilegalidade.
2: Urna eletrônica ganha nova interface para as eleições 2026.
0: Com as novidades, votação será mais acessível e intuitiva. Fábio Ruas.
3: Na interface, uma nova fonte torna a urna mais acessível para pessoas com deficiência visual, porque o desenho das letras privilegia contraste, espaçamento e definição dos caracteres, facilitando a leitura. Também foi inserida uma barra de progresso que permite ao eleitor acompanhar em tempo real o andamento da votação. Além dessas novidades, também foi ampliado o uso de Libras, a língua brasileira de sinais, em diferentes etapas da votação.
2: Procuração dada a advogado para atuar em processos continua válida, mesmo se conceder poderes para atuação fora da justiça, perante órgãos administrativos.
0: Essa conclusão é do STJ. Fátima Uchoa.
4: Ainda na fase de conhecimento em ação de indenização por danos morais, uma operadora de plano de saúde substituiu advogados e apresentou procuração que dava às novas representantes amplos poderes para o foro em geral e as autorizava a representá-la perante especialmente duas autarquias federais. A terceira turma do STJ reconheceu a regularidade da representação processual da empresa e afastou a necessidade da intimação pessoal no cumprimento de sentença. Segundo a relatora, ministra Nancy Andrighi, nesse caso, quando a procuração prevê expressamente poderes gerais para o foro, a inclusão de atribuições extrajudiciais, ainda que qualificadas como especiais, não restringe a representação judicial.
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2: Uma boa noite.
0: E até amanhã.
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6: Está no ar o Jornal do Senado.
7: Eu sou Paula Groba.
8: E eu sou Humberto Pinheiro.
7: E estes são os destaques de hoje do Jornal do Senado, que começa agora.
8: Senado aprova protocolos de atendimento a doenças cardiovasculares no SUS.
7: Vagas ociosas em ônibus escolares rurais poderão atender professores e universitários.
8: Segurança pública pode ter prioridade na restituição do imposto de renda.
7: Boa noite.
8: Boa noite.
7: Doenças cardiovasculares são a principal causa de morte no Brasil, mas em muitos casos o desfecho pode ser diferente quando o atendimento é rápido e o tratamento começa nos primeiros minutos.
8: É justamente para agilizar esse socorro que o Senado aprovou um projeto que prevê protocolos específicos para o atendimento desses casos no SUS. Os detalhes com o repórter Douglas Castilho.
9: O maior gargalo combatido pela proposta é a falta de previsão específica para que as unidades de pronto atendimento, UPAs, utilizem terapias trombolíticas, que consistem basicamente na utilização de remédios capazes de dissolver coágulos sanguíneos. Esse tipo de procedimento médico desempenha papel crucial na resposta imediata a casos como o de infarto do miocárdio, sobretudo em localidades onde não seja possível realizar práticas mais complexas como cirurgias. A relatora substituta, a senadora Damaris Alves, do Republicanos do Distrito Federal falou da necessidade de aprovação da medida.
10: No infarto agudo do miocárdio, a rapidez no reconhecimento do quadro clínico e na instituição do tratamento adequado é fator decisivo para a sobrevida e o prognóstico do paciente.
9: Na prática, já existem normas do Ministério da Saúde que possibilitam a padronização do atendimento no SUS. Porém, os

0: Parlamentares optaram por dar força de lei ao protocolo. O projeto vai à sanção presidencial.
1: E seguiu para a sanção presidencial o projeto que amplia as possibilidades de estoques de insumos pelo governo para alimentação animal. A proposta altera o programa de venda em balcão da Conab, que facilita o acesso de pequenos criadores ao milho em grão.
2: O texto inclui produtos como sorgo, caroço de algodão e farelos de soja e milho. A medida também permite à Conab comprar estoques em leilões públicos para dar mais segurança ao abastecimento em períodos de quebra de safra e instabilidade climática. O projeto vai à sanção presidencial. A relatora do projeto, senadora Tereza Leitão, do PT de Pernambuco, explicou a urgência da aprovação do texto.
3: É muito importante para o momento atual que nós vivemos com a ameaça dos impactos climáticos provocados pelo El Niño.
1: O Senado também aprovou a medida provisória que abriu crédito extraordinário para garantir o pagamento de ajuda de custo às famílias da zona da Mata Mineira que tiveram perdas materiais provocadas pelas fortes chuvas na região.
2: A medida provisória seguiu para promulgação. Repórter Alexandre Campos.
4: O Senado confirmou a medida provisória que abriu crédito extraordinário no valor de 75 milhões de reais ao orçamento do Ministério da Integração e do Desenvolvimento Regional. Esse valor garantiu o pagamento de apoio financeiro às famílias residentes na zona da Mata Mineira que tiveram prejuízos materiais e perderam bens por causa de fortes chuvas no início deste ano. O governo transferiu uma parcela única de R$ 7.300 a cerca de 10 mil famílias atingidas. No entanto, parte dos recursos liberados pela MP ainda não teve destinação. Se a medida provisória não fosse aprovada antes do fim do seu prazo de vigência, esse montante não poderia mais ser usado, como explicou o presidente do Senado, Davi Alcolumbre.
5: O governo federal ainda tem um saldo, e se nós perdermos esse saldo do crédito extraordinário, algumas propostas em relação a desastres naturais vão perder o objeto no Ministério, para que essas famílias que foram atingidas por esse desastre não percam esse apoio do governo federal.
4: Como não sofreu alterações durante sua análise no Congresso Nacional, a medida provisória segue para promulgação.
1: Professores e estudantes do ensino superior poderão utilizar vagas ociosas nos veículos do transporte escolar das áreas rurais.
2: Foi o que aprovou a Comissão de Educação. O projeto segue agora para análise do plenário. Repórter Rodrigo Rezende.
6: O projeto garante que as vagas ociosas no transporte escolar rural possam ser utilizadas pelos professores e por universitários. O senador Camilo Santana, do PT do Ceará, que apresentou o relatório favorável ao projeto feito pela senadora Jussara Lima, do PSD do Piauí, ressaltou que a possibilidade de uso do transporte se dará apenas após o atendimento de todos os alunos da zona rural da educação básica. Camilo apresentou uma emenda que permite que os estudantes de institutos federais também possam usar do benefício.
7: Mas muitas vezes o transporte ele vai ocioso, com assentos ociosos, então esses assentos vão permitir que professores, que muitas vezes precisam se deslocar, que às vezes não tem um transporte próprio, não tem incentivo, eles vão poder utilizar. E a gente incluiu, que não estava previsto, também os alunos dos institutos federais, que também muitas vezes sofrem com essa questão do transporte, deslocamento da sua casa aos campos.
6: Para possibilitar a utilização dos assentos vagos, o projeto modifica uma lei de 2004 que criou o Programa Nacional de Apoio ao Transporte Escolar.
1: Segurança pública e agilidade no atendimento a pacientes com câncer serão as principais prioridades do senador Sargento Reginauro, do PSDB do Ceará. Ele assumiu temporariamente a cadeira do senador Eduardo Girão do Novo, também do Ceará, que se licenciou do mandato para disputar as eleições de 2026 como candidato a vice-presidente.
2: Ao tomar posse, Reginauro afirmou que vai trabalhar pela efetivação da chamada Lei dos 60 Dias, que estabelece prazo máximo para o início do tratamento de pacientes com câncer após o diagnóstico. O senador lamentou que, em muitos casos, a demora do atendimento pelo SUS pode agravar a doença e até contribuir para a morte dos pacientes.
1: Reginauro também destacou ter sido o primeiro bombeiro a ocupar uma cadeira no Senado. Segundo ele, sua trajetória política começou na luta classista, em defesa dos profissionais da segurança pública, que à época tinham pouco reconhecimento e valorização.
8: Nós éramos uma categoria, para ilustrar bem, o bombeiro é praticamente como um extintor, mas você só lembra dele na hora do incêndio. Hoje se debate

0: a valorização dos profissionais da segurança.
1: Já o senador Carlos Fávaro, do PSD de Mato Grosso, defendeu o projeto de sua autoria que proíbe as apostas online, as chamadas bets. O parlamentar relatou casos de famílias que enfrentam dívidas, conflitos e perda de renda associados a apostas.
2: Segundo Fávaro, o problema vai além da atuação de plataformas irregulares e está relacionado ao próprio modelo de negócio das bets. O senador avalia que a regulamentação não é suficiente para eliminar os riscos e defende o fim das autorizações existentes com um período de transição de até 5 anos.
3: Ouvi mães que não dormem mais porque os filhos apostam o salário inteiro, não tem como pagar o aluguel. Ouvi pais que descobriram que o cartão de crédito estava estourado porque o filho jovem entrou numa espiral de apostas que ele não consegue parar. Houve esposas que perderam o casamento porque o marido esconde dívidas de apostas.
1: Profissionais de segurança pública poderão ter prioridade no recebimento da restituição do imposto de renda.
2: O projeto foi aprovado pela Comissão de Assuntos Econômicos do Senado e, se não houver recurso para o plenário, segue para a Câmara dos Deputados. A reportagem é de Marcela Cunha.
4: Se virar lei, os profissionais de segurança pública terão preferência na restituição do imposto de renda, depois dos idosos e dos contribuintes, cuja principal fonte de renda é o magistério. A medida alcança os profissionais de segurança pública previstos na Constituição e no Sistema Único de Segurança Pública, além dos agentes do sistema socioeducativo. Autor da proposta, o senador Jaime Campos, do União de Mato Grosso, afirmou que a prioridade é uma forma de reconhecer o trabalho de categorias que enfrentam riscos diariamente.
5: São policiais, bombeiros, guardas municipais, agentes penais que deixam suas casas para enfrentar a criminalidade. Não estamos falando de privilégio. Estamos falando de reconhecimento.
4: A mudança não altera o valor das restituições, nem cria uma nova despesa para o governo, como explicou o presidente da Comissão de Assuntos Econômicos, o senador Renan Calheiros, do MDB de Alagoas.
6: Não tem repercussão fiscal, inverte apenas a ordem das prioridades e atende com essa prioridade os profissionais da segurança pública que cuidam da proteção de vida das pessoas.
4: Se não houver recurso para análise pelo plenário do Senado, o texto segue para a Câmara dos Deputados.
1: Com edição de Paula Groba e trabalhos técnicos de Eliseu Caires, o Jornal do Senado fica por aqui. Acompanhe agora as notícias da Câmara dos Deputados. Boa noite.
2: Boa noite e até amanhã.
7: Jornal Câmara dos Deputados. Deputados criam um programa que promove a inclusão digital de idosos.
8: Câmara analisa a participação de sindicalistas em conselhos estatais.
7: Projeto reconhece o trabalho das mulheres no setor da pesca artesanal.
8: Parlamentares pedem votação do fim da escala 6x1 no Senado Federal.
7: Boa noite. Benedita da Silva, do PT do Rio de Janeiro, cobra do Senado a votação da proposta que reduz a jornada de trabalho e acaba com a escala 6x1. A congressista argumenta que a mudança amplia o tempo de descanso e de convivência familiar dos trabalhadores.
8: Benedita da Silva considera que a redução da jornada também pode favorecer a saúde e a produtividade dos cidadãos. Para ela, os avanços tecnológicos permitem rever o tempo de trabalho sem retirar direitos ou comprometer a atividade econômica.
7: Carlos Aratini, do PT de São Paulo, defende o fim da escala 6x1 e a redução da jornada de trabalho semanal para 40 horas, sem diminuição dos salários. O deputado pede que a presidência do Senado dê andamento à proposta aprovada pela Câmara.
8: Carlos Aratini argumenta que a medida vai permitir mais convivência entre os trabalhadores e suas famílias. Segundo o deputado, a redução da jornada também é viável diante dos ganhos de produtividade proporcionados pelas novas tecnologias.
7: Trabalho. Projeto que permite a participação de sindicalistas em conselhos de estatais avança na Câmara. A repórter Maria Neves traz mais informações sobre a proposta.
9: A Comissão de Trabalho da Câmara aprovou o projeto do deputado Raimundo, PT do Rio de Janeiro, que autoriza a participação de dirigentes sindicais nos conselhos de administração de empresas públicas ou de economia mista. Atualmente, a legislação proíbe a presença de sindicalistas nesses conselhos. Para Raimundo,

0: esta vedação não se justifica e é inconstitucional. Na opinião do deputado, impedir que um cidadão ocupe o cargo de representante eleito dos empregados em um conselho de administração de empresa estatal por ser dirigente sindical se choca com a liberdade associativa prevista na Constituição. Relator do texto, o deputado Bongás, do PT do Rio Grande do Sul, acrescenta que ninguém melhor que o dirigente sindical para defender os interesses dos trabalhadores nos conselhos das empresas públicas.
1: Quando a categoria precisa indicar alguém, o dirigente sindical pode também ser indicado. E eu quero dizer, até como ex-dirigente sindical responsável de estudar com mais profundidade, dedicação de tempo, conhecimento das legislações, que ele pode exercer melhor esta representação da categoria nos interesses da estatal.
0: Como forma de evitar um possível conflito de interesses, o projeto prevê situações em que o dirigente sindical não deve participar das decisões do Conselho de Administração. A proposta veda a participação nas deliberações sobre assuntos que envolvam relações sindicais, remuneração, benefícios e vantagens, inclusive em matérias de previdência complementar e assistenciais. O projeto que autoriza a participação de dirigentes sindicais nos conselhos de administração de empresas públicas ainda será analisado pelas comissões de administração e de Constituição e Justiça. Da Rádio Câmara de Brasília, Maria Neves.
2: Silvia Cristina, do PP de Rondônia, cobra a votação da proposta de emenda à Constituição que garante a transposição de servidores dos ex-territórios para os quadros da União. A deputada critica o fato de a proposta estar parada na Câmara há mais de 2 anos.
3: Por isso, Silvia Cristina pede o apoio dos colegas para reunir as 22 assinaturas necessárias à inclusão da PEC na pauta da Comissão de Constituição e Justiça. Para a deputada, a medida representa justiça e reconhecimento aos trabalhadores dos ex-territórios.
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5: Economia.
2: Luiz Lima, do Novo do Rio de Janeiro, avalia que o poder de compra do salário mínimo diminuiu nos últimos anos. O deputado compara os preços entre o governo anterior e a atual gestão federal, afirmando que a quantidade de sacos de cimento comprados com um salário mínimo caiu de 69 para 45.
3: Luiz Lima lamenta o que classifica como empobrecimento das famílias brasileiras, devido também à alta no preço dos alimentos. O parlamentar acrescenta que o salário mínimo do Brasil está entre os mais baixos da América do Sul.
2: Jandira Fegali, do PCdoB do Rio de Janeiro, ressalta a necessidade de um projeto nacional de desenvolvimento focado na soberania econômica, tecnológica e ambiental, em contraposição a propostas de privatização e alinhamento geopolítico externo.
3: Jandira Fegali argumenta que o país deve usar suas riquezas estratégicas para gerar empregos e fortalecer a indústria. Ela defende um Brasil competitivo e sofisticado, alinhado a parceiros comerciais importantes.
5: Agricultura.
2: Afonso Rando, do PP, cobra uma solução para o endividamento dos agricultores atingidos pelas secas e enchentes no Rio Grande do Sul. Ele critica a medida provisória que cria linhas de crédito para renegociar dívidas rurais e afirma que nenhum produtor conseguiu acessar o benefício.
3: Afonso Rand defende mudanças na medida para garantir o refinanciamento aos produtores que atendam aos critérios estabelecidos. O deputado observa que mais de 180 mil agricultores gaúchos dependem da renegociação para retomar a produção.
5: Meio ambiente.
2: Célia Chacriabá, do PSOL de Minas Gerais, alerta que julgamentos de ações previstos no STF podem enfraquecer o licenciamento ambiental e facilitar a exploração mineral em territórios indígenas e quilombolas. Ela chama a atenção para os riscos à saúde das comunidades e para a biodiversidade.
3: Célia Chacriabá também cobra a votação na Câmara do projeto que criminaliza a misoginia. Para a deputada, adiar a análise da proposta significa deixar as mulheres mais vulneráveis à violência.
5: Previdência.
2: O projeto que reconhece o trabalho das mulheres no setor de pesca artesanal já está pronto para sua última votação na Câmara. A repórter Silvia Munhato conta quais as medidas propostas.
6: A Comissão de Defesa dos Direitos da Mulher da Câmara aprovou o projeto que reconhece formalmente as mulheres que atuam em todas as etapas da cadeia produtiva da pesca artesanal, como trabalhadoras do setor. Na prática, o texto assegura a elas acesso a direitos sociais e previdenciários, como auxílio-doença, seguro-defeso e salário-maternidade. O projeto define como trabalhadoras da pesca as mulheres que exercem atividades de preparo de redes e embarcações, captura, cultivo e manejo de organismos aquáticos. Também estão incluídas as fases de beneficiamento, transporte, comercialização e até a gestão e produção de conhecimento ligadas à cultura pesqueira. A deputada Laura Carneiro, do PSD do Rio de Janeiro, autora do projeto, afirma que a proposta deixa de ver o trabalho dessas mulheres como um complemento do realizado por seus companheiros.
7: E, ao mesmo tempo, ela tem que estar disponibilizado a ela as linhas de crédito que são disponibilizadas aos pescadores artesanais e também, e muito importante, quando do defeso ela não recebe nada. Então imagina, ela é uma marisqueira, trabalha no marisco, mas ela não é considerada pescadora artesanal e ela não recebe nada.
6: A deputada Rogéria Santos, do Republicanos da Bahia, relatora do texto, diz que a cadeia produtiva da pesca depende diretamente do trabalho feminino, especialmente no beneficiamento do pescado, para agregar valor ao produto. A proposta que reconhece o trabalho das mulheres na cadeia produtiva da pesca ainda será analisada pela Comissão de Constituição e Justiça. Da Rádio Câmara de Brasília, Silvia Minhato.
3: Giovânia de Sá, do Republicanos de Santa Catarina, defende a revisão das regras de aposentadoria especial para trabalhadores expostos a agentes nocivos. A proposta reduz exigências de idade criadas pela reforma da Previdência e prevê benefício de 100% da média das contribuições.
2: Relatora da matéria, Giovânia de Sá pede urgência para votação no plenário. A deputada avalia que as regras da reforma da Previdência prejudicaram categorias submetidas a atividades insalubres, como mineiros, metalúrgicos e trabalhadores expostos a agentes químicos, físicos ou biológicos.
5: Desenvolvimento Regional.
3: Padre João, do PT de Minas Gerais, reclama do fechamento de agências do Banco Itaú em pequenos municípios da Zona da Mata. Ele defende que a instituição financeira, sindicatos, Ministério do Trabalho e órgãos de defesa do consumidor promovam debates sobre os impactos da medida.
2: Para exemplificar a insensibilidade do fechamento, Padre João cita Urucânia, cidade onde a maioria dos 4.500 clientes do banco tem dificuldades para usar serviços digitais. Ele destaca que servidores estaduais vão ter que buscar atendimento presencial em outros municípios.
5: Educação.
3: Na avaliação do IDEB, Índice de Desenvolvimento da Educação Básica, o município de Parnarama, no Maranhão, alcançou o primeiro lugar do estado na categoria Anos Finais da Rede Pública Municipal. Para Rubens Pereira Júnior, do PT, o resultado é fruto do esforço conjunto da Secretaria Municipal de Educação, do Corpo Docente e das famílias.
2: Segundo Rubens Pereira Júnior, a conquista reflete a convicção de que o desenvolvimento social e a construção de um futuro melhor só ocorrem quando a educação é entendida como pilar de transformação. Ele reforça o compromisso de apoiar o avanço dos indicadores da região.
5: Justiça.
3: Jorge Sola, do PT da Bahia, cobra investigações e a responsabilização de políticos da oposição sobre denúncias de um desvio bilionário de recursos do INSS e de contratos irregulares envolvendo o Banco Master e a gestora Reag Investimentos.
2: Para Jorge Sola, decisões de ministros do STF indicados na gestão anterior e a condução da CPI do INSS são exemplos de proteção a alguns investigados. Por outro lado, o parlamentar destaca a recuperação de mais de 2 bilhões de reais para os aposentados, promovida pelo atual governo.
3: Júnior Amaral, do PL de Minas Gerais, cita o escândalo envolvendo fraudes no INSS para reiterar

0: críticas ao governo federal. O deputado questiona supostas relações entre pessoas ligadas à atual gestão e integrantes apontados como envolvidos no esquema.
1: Júnior Amaral também acusa parlamentares governistas de tentarem distorcer os fatos, afirmando que o eleitorado deve dar uma resposta nas urnas. O parlamentar afirma que é preciso responsabilizar os envolvidos nas fraudes e combater a corrupção no país.
2: Segurança Pública.
0: Luiz Couto, do PT da Paraíba, defende a aprovação do projeto que criminaliza a misoginia. Na visão do deputado, manifestações de ódio e discriminação contra as mulheres não podem ser confundidas com opinião ou liberdade de expressão.
1: Luiz Couto lembra que o projeto já foi aprovado pelo Senado e teve o regime de urgência aprovado na Câmara. O parlamentar acredita que a votação da proposta é um passo importante para reforçar a proteção às mulheres.
0: Para Fernanda Pessoa, do PSD do Ceará, a Lei Maria da Penha representa uma das principais conquistas brasileiras no enfrentamento à violência contra a mulher. Mas a deputada cobra mais avanços no que diz respeito à prevenção, proteção e punição a agressores e autores de feminicídios.
1: Fernanda Pessoa ressalta a trajetória de Maria da Penha, que transformou sua dor em luta em defesa das brasileiras. Ela também defende urgência na aprovação da lei que tipifica a misoginia, sustentando que o ódio e o desprezo contra as mulheres precisam ser enfrentados pelo Estado e pela sociedade.
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2: Política.
0: Tadeu Venere, do PT do Paraná, critica a tentativa de registro de candidaturas de agentes políticos declarados inelegíveis pela Justiça Eleitoral. O deputado cita ainda a ausência de candidatos em debates para cargos majoritários.
1: De acordo com Tadeu Venere, a Operação Lava Jato teria causado prejuízos ao Paraná e ao Brasil, com impacto sobre o mercado de trabalho. Para ele, envolvidos na ação buscam novos cargos públicos, apesar das restrições impostas pela Justiça.
0: João Carlos, do Republicanos, do Amazonas, anuncia seu retorno à Câmara de Vereadores de Manaus depois de ter atuado por 4 meses como deputado federal. Em sua avaliação, o conhecimento acumulado em Brasília servirá para conectar melhor as demandas locais ao debate nacional.
1: João Carlos observa que a atuação federal serviu para reafirmar a importância do Estado e da região amazônica para o restante do país, não apenas como paisagem distante. Ele ressalta ainda a relevância da atuação de vereadores no cotidiano das famílias e nas comunidades locais.
2: Ciência e tecnologia.
0: A Câmara aprovou a criação de um programa para promover a inclusão digital de idosos. A repórter Paula Bittar acompanhou a votação.
4: A Comissão de Constituição e Justiça da Câmara aprovou um projeto que cria o 60 Digital, o Programa Nacional de Oficinas Digitais para a Terceira Idade. O objetivo é promover a inclusão digital por meio de capacitação tecnológica gratuita. A proposta prevê parcerias com escolas, universidades, centros de convivência e outras instituições para as oficinas, que deverão abordar temas como usos de smartphones e aplicativos de comunicação, acesso a serviços bancários e públicos digitais, navegação segura na internet e prevenção a golpes digitais e uso das redes sociais de forma segura e produtiva. O relator na CCJ, deputado Júlio César Ribeiro, do Republicanos do Distrito Federal, ressaltou a importância da inclusão dessa faixa etária.
5: A tecnologia faz parte da nossa vida e precisa estar ao alcance de todos, inclusive da população idosa.

0: plataformas digitais para combater crimes praticados na internet. Para o deputado, as redes são usadas para disseminar discursos de ódio, desinformação, golpes financeiros e conteúdos prejudiciais às crianças.
1: Melonco Solano defende a suspensão da Discord no Brasil por considerar que a plataforma não oferece proteção adequada ao público infantil. O parlamentar também pede a votação de projetos que regulamentam as Big Techs e combatem a disseminação de notícias falsas.
2: Comissões.
0: Glauber Braga, do PSOL do Rio de Janeiro, critica a abertura de processo contra a deputada Érica Hilton, do PSOL de São Paulo, no Conselho de Ética. O parlamentar acusa o órgão da Câmara de agir de forma seletiva.
3: O Conselho sem ética tem que acabar. Tá virando praxe. Atacam, agridem e aí depois, quando a pessoa se defende, tocam o Conselho de Ética para cima para tentar calar vozes divergentes. Eu quero saber quando que o Conselho sem ética vai avaliar algum caso de parlamentares envolvidos com orçamento secreto. Quando é que isso vai acontecer?
1: Glauber Braga também critica as chamadas emendas PIX, que permitem a transferência direta de recursos indicados por parlamentares para estados e municípios. Ele defende mais transparência na destinação do dinheiro público e afirma que a concentração de recursos pelo Congresso prejudica investimentos essenciais para o país.
0: Termina agora o jornal Câmara dos Deputados, produzido pela Rádio Câmara, com trabalhos técnicos de Everson Urani e apresentação de José Carlos Andrade e Luciana Vieira. Uma boa noite para você.
1: Ótima noite. A Voz do Brasil volta amanhã.
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2: Para evitar que se apareça espinhas, passe no rosto folhas de hortelã picado ralado, que ainda serve para dar brilho e deixar a sua pele mais sedosa.
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2: Beber bastante água é um hábito que todo mundo sabe que precisa adquirir. Mas você sabe quais são os principais efeitos da água nos seus músculos? O primeiro deles é que a sua performance no exercício físico ficará melhor. Os músculos precisam de um bom equilíbrio de eletrólitos, como potássio e magnésio, para funcionar corretamente. Sem hidratação adequada, os eletrólitos podem não ser trocados facilmente e os músculos podem perder a gordura e ficar propensos a cãibras. Além disso, assim como os outros músculos, o coração também precisa de água para funcionar corretamente. Se você não estiver bebendo água suficiente, a frequência cardíaca aumenta e a pressão arterial diminui. Manter o coração saudável é um dos benefícios mais importantes da água potável. A falta de hidratação exige maior esforço do músculo cardíaco para bombear sangue. Portanto, vá buscar sua garrafa de água e seus músculos agradecerão.
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1: 17 para as 11.
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5: Tá a fim de comprar um Nintendo Switch 2? Pois bem, a fabricante de games japonesa anunciou que o console custará mais caro a partir de 1º de setembro no Brasil. O preço sugerido será de R$ 4.599,90. O Switch chegou ao Brasil custando R$ 4.499,90. Nos Estados Unidos, o aumento foi maior. O Switch 2 passou de $449 para $499.
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2: Quando alguma parte da sua pele estiver inflamada, aplique sobre o local cubos de gelo enrolado em um pano limpo, esfregando a área.
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5: Segundo rumores da imprensa norte-americana, a DC Studios não cancelou a série de Era Venenosa. Dizem que o seriado está sendo produzido secretamente. E Scarlett Johansson possivelmente será a protagonista. Dizem que o seriado talvez estreie em 2028.
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Olá, irmã ou irmão que nos ouve agora, como você está? Se estiver tudo bem, que Deus lhe abençoe e conserve. Caso esteja vivenciando enfrentamento de qualquer sorte, que Deus lhe fortaleça para que supere, aprenda e cresça com eles. Na verdade, é isso mesmo, não é? A vida é uma incansável professora e inesgotáveis são as lições para que avancemos. E por falar em lições, observemos esta de Emmanuel, pela psicografia de Chico Xavier, contida no livro Paz e Renovação, capítulo 6, com o título Ciência e Vida. No mundo, possuímos centrais elétricas que asseguram a iluminação de grandes cidades. Impossível, no entanto, olvidar os milhões de criaturas que ainda se debatem nas trevas da ignorância. Dispomos de usinas poderosas que geram a força indispensável à manutenção do trabalho em largas faixas do globo. Forçoso lembrar, porém, que surpreendemos em toda parte legiões de pessoas tombadas em desânimo ou desespero a caminho da criminalidade ou do suicídio, a míngua de energia espiritual. Realizamos com êxito a ablação de tumores malignos. Necessário, todavia, observar que ainda não sabemos como impedir a formação dos quistos de ódio que infelicitam as almas. Construímos palácios de moradia com todos os apetrechos da civilização. Imperioso, entretanto, anotar que em nenhuma época do passado tivemos que facear tantos processos de angústia e de obsessão. Num átimo, escutamos essa ou aquela mensagem expedida sem fio de ponta a ponta do planeta. Quase sempre, contudo, ignoramos de que modo ouvir com serenidade e proveito as queixas do próximo em sofrimento. Transita-se agora da Terra para a Lua, ultrapassando-se as barreiras da gravitação. No entanto, muito de raro em raro, aprendemos a superar as trincheiras da indiferença ou da aversão para viajar de uma casa para outra ou de nossa alma para outra alma a serviço da paz. Ciência e vida. Bendita seja a inteligência que esculpe as técnicas avançadas do progresso, responsáveis pelas novas facilidades humanas. Entretanto, é preciso reconhecer que sem Jesus Cristo aplicado à nossa própria vida, estaremos sempre andrajosos e famintos de coração. Observando os encantos da vida em todas as suas nuances, desde o fenômeno da multiplicação da semente lançada ao solo, o equilíbrio dos astros no espaço infinito, a beleza das noites enluaradas, as cores do pombo, a delicadeza do beija-flor, o perfume do jasmim, o milagre da gestação e da maternidade, até o mundo microscópico, submerso em águas profundas e inexploradas, fica fácil para um olhar interessado enxergar a presença divina. E nesse contexto de vida exuberante, tem uma parte reservada para a gente, para mim, para você, para toda e qualquer pessoa, que é melhorar a qualidade de nossos relacionamentos. E isso implica necessariamente no esforço de eliminar as fronteiras do egoísmo, que normalmente nos engana, e ampliarmos a visão de mundo e de família, vivendo em fraternidade, na capacidade máxima que conseguirmos. Se hoje a gente consegue apenas se silenciar, vamos silenciar. Mas vamos nos esforçar para amanhã já conseguirmos
também amar o ofensor, sem nunca devolver o mal na mesma intensidade. Convivência, eis aí a matéria que nos pede aulas de reforço. E eis aí também a chave para a nossa cura verdadeira. Uma amiga muito querida do catolicismo, devota fervorosa de Santa Teresinha, participando conosco de uma live espírita, trouxe-nos um ensinamento, uma daquelas pérolas que não dá para esquecer, nem com muito esforço, sabe? Ela trabalha com marketing digital e lives, e por conta disso, está sempre com o celular ao alcance das mãos, dos olhos e dos ouvidos. Tem 4 filhos, sendo a caçula, a Manuela, de 4 anos de idade. Relatou-nos que numa manhã qualquer, enquanto tomava café da manhã na companhia de sua filhinha, estava a manusear o celular, lendo e respondendo mensagens do WhatsApp. Até que num dado momento, sua filhinha lhe requisita um tanto mais de atenção. E ela lhe explica que seu trabalho lhe exige isso,

0: e atenção para seguidores e clientes. Foi então que a Manu, com as duas mãozinhas sobre o próprio peito e na tranquilidade que lhe é própria, olhando-a profundamente nos olhos, lhe diz: "Mamãe, a sua vida está aqui." Ela confessou-nos que foi um susto, um abençoado susto que lhe despertou para a verdadeira prioridade da vida, o que realmente merece toda a nossa atenção, os melhores momentos e os maiores esforços. A qualidade da convivência, especialmente de nossa família. E voltamos a dizer, muito embora aí está a solução para a maioria de nossas aflições, é justamente aí que continuamos falhando. Apliquemos Jesus em todas as suas recomendações, na convivência, no dia a dia, julgando menos e perdoando mais, mas servindo sempre. E sabe como? Levando-o conosco em pensamentos e atitudes, por onde formos, não dá erro. Mas se porventura falhares, não se preocupe. Recomeça o mais rápido que puder. Não perca tempo. Muita paz.
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2: O dia 15 de outubro vai estrear no serviço de streaming Universal Plus Crystal Lake, série de Sexta-feira 13. Na produção, o jovem Jason será interpretado por Kellan Vinson e a mãe dele, Pamela Voorhees, será interpretada por Linda Cardellini. Será um prelúdio da série de filmes.
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0: doido, né?
1: Meia-noite.

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2: Olá a todos que nos acompanham aqui na Rádio Vox FM. Programa seu dia comigo, meteorologista Kátia Braga. Essa quarta-feira teremos novamente bastante nebulosidade com o céu encoberto a nublado. À tarde a chuva chega, mas de forma bem fraquinha, podendo ocorrer apenas

0: garoa. Mesmo assim, pode vir acompanhada de raios. E à noite, o céu segue com muitas nuvens. A temperatura dessa quarta-feira vai variar entre 17 pela manhã e 23 à tarde. À noite, fica muito parecido com amanhã, em torno de 17 graus. O vento permanece praticamente calmo. Na madrugada, há chance de cerração. A quinta-feira, o céu também fica nublado e encoberto pela manhã. À tarde, chega a chuva novamente e pode vir acompanhada de raios. O sol pode até aparecer também na quinta-feira, viu? Mas a chuva será a protagonista. O vento sopra de fraco a moderado, mas à noite pode ter rajadas. A sexta-feira começa com garoa bem no início da manhã, mas depois o tempo melhora e o sol aparece. O vento vai perdendo a força devagarinho. Eu te desejo excelente, abençoado dia. Saudações meteorológicas.
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4: Segundo um comunicado da Meta, um de seus modelos de inteligência artificial acessou a internet por conta própria e invadiu os sistemas de outra empresa. Segundo a Meta, uma configuração incorreta durante os testes de segurança permitiu que um de seus modelos tivesse acesso à internet. E esse modelo de IA explorou uma vulnerabilidade de segurança no serviço de terceiros. A Meta está investigando o incidente.
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3: No último domingo, a nadadora norte-americana Kate Douglas quebrou o recorde mundial dos 50 metros livre duas vezes num único dia. Nas eliminatórias da manhã, ela marcou 23 segundos e 49. E na final do Pan Pacíficos de Natação, marcou 23:19. Kate, que é 5 vezes medalhista olímpica, também ajudou a seleção norte-americana a estabelecer um recorde mundial no revezamento 4 por 100 medley misto.
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3: Para que os esfoliantes caseiros tenham o efeito desejado, é recomendado que a esfoliação seja feita uma ou duas vezes por semana. Além de seguir alguns cuidados antes e após o tratamento, como lavar o corpo com água morna e sabonete neutro, fazer uma hidratação profunda da pele e usar o protetor solar.
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4: A Marvel anunciou que o próximo filme do Motoqueiro Fantasma vai estrear nos cinemas no dia 28 de julho de 2028. O protagonista será Ryan Gosling. A direção será de Sean Levy. E dizem que Rosamund Pike interpretará Roxanne Simpson.
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0: Segundo informações extraoficiais, a Samsung pretende lançar em 2027 pelo menos 5 smartphones dobráveis. A fabricante sul-coreana vai lançar os sucessores do Galaxy Z Fold 8, Galaxy Z Fold 8 Ultra, Galaxy Z Flip 8, uma nova geração do Galaxy Z Trifold e um novo dobrável inédito.
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1: Hoje é quarta-feira e você confere as primeiras informações do dia. O governador de São Paulo e candidato à reeleição, Tarcísio de Freitas, publicou uma nota oficial em que repudia a tentativa de agressão sofrida pela candidata ao Senado, Marina Silva. Ela participava de um evento de campanha ao lado da também candidata ao Senado, Simone Tebet, e o candidato ao governo, Fernando Haddad. Tarcísio prestou solidariedade à ex-ministra do Meio Ambiente, defendeu que atos criminosos sejam investigados e que responsáveis sejam severamente punidos. Voltamos em instantes com mais um bloco de notícias. 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

0: Segundo a imprensa esportiva espanhola, o Manchester City está procurando um substituto para Rodri, que possivelmente vai para o Barça. Estão na mira dos ingleses o argentino Enzo Fernandes, que joga no Chelsea, e Abuya Boadi, que joga no francês Lille. Boadi, que foi destaque na seleção de Marrocos na última Copa, estaria avaliado em cerca de 85 milhões de libras.
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0: duas e três.
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2: Uma queda de uma passarela na rodovia Fernão Dias atingiu um carro em movimento e deixou 2 mortos e 1 ferido em Vargem, São Paulo, a pouco mais de 90 quilômetros da capital paulista, próxima divisa com Minas Gerais. O acidente ocorreu após um caminhão atingir a passarela no quilômetro 5, no sentido sul.

0: segundo a concessionária Motiva Minas São Paulo. Voltamos em instantes com mais um bloco de notícias.
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3: Olá, sou a professora Paola da Futuro Idiomas e hoje vou contar algumas curiosidades sobre a Inglaterra. A Inglaterra tem uma das monarquias mais antigas do mundo, com mais de 1000 anos de tradição. Os ingleses bebem cerca de 100 milhões de xícaras de chá por dia. É praticamente um ritual nacional. Lá, dirige-se pelo lado esquerdo da rua. E o volante

0: fica à direita do carro. Existem mais de 4 mil castelos espalhados pelo país, muitos ainda abertos para visitação. Dizem que na Inglaterra você vive as 4 estações em um só dia. O clima é imprevisível e chove frequentemente.
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0: 3 e 6. 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
1: O ex-volante Sérgio Busquets está de volta ao Barcelona, mas não como jogador, e sim como auxiliar técnico. Busquets está fazendo curso para obter a licença de treinador. Lembrando que ele se aposentou profissionalmente em 2025. O espanhol jogou 15 temporadas no Barça.
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1: 3:45.
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1: O Discord suspendeu nessa segunda-feira as funcionalidades de vídeo em tempo real em território brasileiro. Segundo o Discord, a plataforma continua disponível no Brasil. E essa determinação não afeta as comunicações por texto e áudio. A suspensão é apenas para funcionalidades de comunicação por vídeo em tempo real.
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2: Olá a todos que nos acompanham aqui na Rádio Vox FM. Programe seu dia comigo, meteorologista Kátia Braga. Essa quarta-feira teremos novamente bastante nebulosidade com o céu encoberto a nublado. À tarde a chuva chega, mas de forma bem fraquinha, podendo ocorrer apenas garoa. Mesmo assim, pode vir acompanhada de raios. E à noite, o céu segue com muitas nuvens. A temperatura dessa quarta-feira vai variar entre 17 pela manhã e 23 à tarde. À noite, fica muito parecido com amanhã, em torno de 17 graus. O vento permanece praticamente calmo. Na madrugada, há chance de cerração. A quinta-feira, o céu também fica nublado e encoberto pela manhã. À tarde, chega a chuva novamente e pode vir acompanhada de raios. O sol pode até aparecer também na quinta-feira, viu? Mas a chuva será a protagonista. O vento sopra de fraco a moderado, mas à noite pode ter rajadas. A sexta-feira começa com garoa bem no inicinho da manhã, mas depois o tempo melhora e o sol aparece. O vento vai perdendo a força devagarinho. Eu te desejo excelente, abençoado dia. Saudações meteorológicas.
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1: Segundo o último relatório de resultados financeiros da Warner, o game Hogwarts Legacy, do universo Harry Potter, vai ganhar uma continuação que já está em produção. O primeiro game foi lançado em 2023 e fez bastante sucesso, ultrapassando a marca de 22 milhões de cópias vendidas. Dizem que a sequência de Hogwarts Legacy é uma prioridade muito grande para a divisão de games da Warner.
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0: 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Agora é oficial. A HBO anunciou que teremos a segunda temporada da série It, Bem-vindos a Derry. Os produtores serão os mesmos da primeira temporada, Andy e Barbara Muschietti. A segunda temporada terá sua história situada em 1935.
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1: O Brasil autorizou o envio de 10 toneladas de arroz como ajuda humanitária para auxílio às vítimas do terremoto na Colômbia. A resolução foi publicada na terça-feira, dia 18. As 10 toneladas de arroz são do Programa de Aquisição de Alimentos. A operação de envio será realizada pela CONAB, a Companhia Nacional de Abastecimento, seguindo orientações dos Ministérios das Relações Exteriores e do Desenvolvimento e Assistência Social. O terremoto de magnitude 7.4, ocorrido no último 10 de agosto, atingiu 450 cidades, representando um terço do território colombiano. E até agora, 289 mortes foram confirmadas, com mais de 4 mil feridos e 143 pessoas ainda desaparecidas. Centenas de milhares de residências ficaram destruídas ou danificadas. Aqui é Luan Costa para o Radar de Notícias.
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pessoal, aqui é o William Jacob e está no ar mais um episódio do Café com o Espiritismo. Trago para reflexão uma mensagem do Espírito Irmão X, intitulada O Nascimento de Jesus. Ela está no capítulo 15 do livro Doutrina e Aplicação e foi psicografada pelo médium Chico Xavier. Rezam tradições do mundo espiritual que, anos antes da vinda de Jesus, Hilel, nascido em Babilônia, emigrou para a Palestina a fim de aprimorar conhecimentos em torno da Torá. Cercado de discípulos e famoso por haver criado um tipo de rabinismo notavelmente liberal, concomitantemente com as lições que ensinava, referia-se, em reuniões íntimas, à próxima chegada do Senhor para cumprimento das profecias. Em decorrência, aqui e ali, esfervilhavam comentários sobre os novos tempos. As conversações particulares do patriarca, aliadas aos anseios do povo, suscitaram largos debates na vida palestinense, notadamente em Belém, para onde se voltavam todas as esperanças, segundo o texto de Miqueia. E tu, Belém de Judá, não és assim tão pequena, porque de ti sairá o guia de Israel, cujas origens se perdem nos dias da eternidade. À vista disso, por muito tempo, antes do nascimento do Cristo, na bela cidade de Davi, as mais importantes famílias faziam orações e sacrifícios a fim de receberem o enviado. Zabulon, o grande proprietário de terras, endereçava de semana a semana

0: vitórias ao céu, suplicando fosse o mensageiro sublime localizado entre os seus, a fim de oferecer-lhe lugar digno no carro da fortuna. Gad, o negociante de sedas, implorava a Deus viesse o orientador dos séculos comungar-lhe o círculo da família, prometendo engajá-lo desde cedo entre os parentes prestigiosos em função no templo de Jerusalém. Rubens, o criador de camelos, exorava as bênçãos do Eterno, a fim de que se lhe desse a graça de acolher o Messias no próprio lar, imaginando programas de exaltação para ele, a partir da meninice. Jonas, o joalheiro dos joalheiros, prometia tesouros ao Santo dos Santos, em retribuição pelo aparecimento do Salvador em sua própria casa. Ezequias, o rico fornecedor de cavalos, enviava petições incessantes ao Senhor dos Exércitos, instando para que o excelso emissário lhe fosse entregue no berço, de maneira a orientá-lo para a libertação política de sua gente. Os mais estranhos requerimentos subiam à consideração do Todo Misericordioso. Planejava-se o futuro do Messias, de vários modos. Para uns, deveria ele formar entre os maiores orientadores rabínicos de seu tempo. Para outros, era certo que tomaria as rédeas do poder, a fim de restituir a Israel a independência esperada. Para outros e outros ainda, assumiria a autoridade da cultura e do ouro, fazendo-se invencível comandante de legiões. Acumulavam-se os projetos pessoais dos poderosos do mundo para aquele que chegaria na condição de interventor celeste. Dizem que o Pai Supremo estudou longamente os desencontrados apelos que lhe eram endereçados e, conquanto permitisse, confiantemente que José e Maria sofressem pesadas humilhações na chegada a Belém, determinou que Jesus Cristo nascesse ao pé dos animais, num leito de chão, desvinculado de todos os compromissos da terra, para que a revelação da eterna verdade não ficasse escravizada a ninguém. Bem, meus amigos e amigas, a mensagem de Irmão X nos provoca importantes reflexões. Melhor do que nos apegarmos aos detalhes da letra em si, é fundamental que foquemos naquilo que de fato sabemos. Jesus nasceu numa família muito modesta, sem as facilidades da vida material. Muitos esperavam um Messias poderoso perante os homens, mas a força dele era diferente, pois era espiritual, e poucos conseguiram compreender isso durante os anos em que ele esteve encarnado. Mesmo aqueles seus seguidores mais próximos vacilavam ao verem Jesus tão forte em alguns aspectos e ao mesmo tempo tão simples e humilde. Jesus deu exemplo de humildade não apenas no nascimento, ele viveu entre os simples, entre os pecadores, e não deixou de lhes oferecer seu auxílio e sua palavra amiga, nem mesmo aos excluídos pela sociedade. O dia exato do nascimento de Jesus não sabemos, mas isso pouco importa, desde que entendamos que o seu nascimento é um marco na história da humanidade, pois foi o momento que recebemos aquele que melhor expressou o amor de Deus pelas criaturas, e fez isso de forma tão verdadeira e pura que é tido por muitos religiosos como o próprio Deus encarnado. A doutrina espírita considera o Espírito mais perfeito que Deus nos ofereceu, um guia e modelo, aquele que se oferece para mostrar o caminho que leva ao Pai e se coloca como exemplo a ser seguido, mas sem se impor às criaturas. Da manjedoura ao Calvário, a vida do Mestre é repleta de ensinamentos para o espírito imortal que somos. Que saibamos então valorizar e aprender com Jesus, não apenas na data que o mundo estabeleceu para comemorar o seu nascimento, mas todos os dias de nossas vidas. Muita paz e que o Mestre Jesus nos inspire sempre, em especial para que nunca percamos a esperança de um mundo melhor. E eu encerro aqui com uma frase que eu adoro repetir no café e vocês já estão acostumados, ela é de Gandhi: que sejamos a mudança que gostaríamos de ver. Fiquem todos com Deus e até o nosso próximo episódio do Café com o Espiritismo.
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0: 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A Polícia Civil do Rio de Janeiro deflagrou, nesta terça-feira, a Operação Golpe de Fé, para desarticular uma quadrilha suspeita de praticar fraudes financeiras e lavagem de dinheiro por meio de um falso banco digital ligado a uma igreja evangélica. Os policiais cumprem mandatos de busca e apreensão em vários endereços da cidade do Rio, Niterói, São Gonçalo e Duque de Caxias, além da capital paulista. Conforme as investigações, o esquema prometia ganhos de até 10% por mês e pode ter causado um prejuízo superior a 1 milhão. E de acordo com a polícia, o principal investigado é um líder religioso que teria aproveitado a confiança dos fiéis para atrair investidores. 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
2: Quem vive em áreas urbanas escuta diariamente ruídos de carros, motos, trens e ônibus. Além de atrapalhar o sono, essa poluição sonora pode agravar o risco de doença como AVC, depressão, Alzheimer e Parkinson. É o que indica um estudo realizado na Dinamarca. E os pesquisadores analisaram a exposição prolongada a barulhos de tráfego e identificaram uma relação com o aumento dessas e outras enfermidades, principalmente em pessoas idosas. O barulho urbano ainda aumenta o estresse, que pode levar a complicações. Entre as medidas para reduzir os efeitos da poluição sonora, o estudo aponta o isolamento acústico nas residências e a presença maior de árvores em vias públicas que ajudam a bloquear a propaganda do som. Luan Costa para o Radar de Notícias.
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5: Indicadores Agropecuários com Diego Brião. Soja.
6: Os contratos futuros de soja com vencimento em setembro registraram elevação nos Estados Unidos na segunda-feira. Na Bolsa de Chicago, a cotação era de US$ 12,01 por bushel. Valores no mercado físico, no Brasil, por saca de 60 quilos. Estado do Mato Grosso, cidade de Rondonópolis, R$ 140. E Rio Grande do Sul, não me toque, R$ 125.
5: Boi Gordo.
6: Em São Paulo, na B3, os contratos com vencimento em agosto eram negociados ao final da segunda a R$ 347,70 por arroba. Houve elevação de 0,20% no dia. Boi à vista, no Mato Grosso, em Cuiabá, R$ 326,15 por arroba.
5: Café.
6: Os contratos futuros de café arábica com entrega prevista para setembro terminaram a segunda-feira em Nova York, nos Estados Unidos, em elevação. A cotação era de R$ 2.373,79 por saca de 60 quilos. No Brasil, no mercado físico, valores do café arábica, tipo 6, por saca de 60 quilos. Minas Gerais, Varginha, R$ 1.870 e São Paulo, Franca, R$ 1.830.
5: Milho.
6: Valores no mercado físico por saca de 60 quilos. Paraná, Marechal Cândido Rondon, R$ 58. Valor em estabilidade na comparação com a cotação anterior. E Goiás, Rio Verde, R$ 54. Também em estabilidade.
5: Trigo.
6: Valores no mercado físico por saca de 60 quilos. Rio Grande do Sul, Nonoais, R$ 70,00 em estabilidade. E Paraná, Marechal Cândido Rondon, R$ 75,00 também em estabilidade.
5: Cana-de-açúcar.
6: Os contratos futuros de açúcar com entrega prevista para outubro terminaram a segunda em Nova York em elevação. A cotação era de 16,87 centes de dólar por libra peso. No Brasil, em São Paulo, a saca de 50 quilos de açúcar cristal fechou o dia cotada a R$ 99,94, também em elevação.
5: Feijão.
6: Preço médio do feijão no atacado no Paraná. Feijão carioca, tipo 1, R$ 243,09 por saca em elevação. E feijão preto, tipo 1, R$ 193,44 por saca, também em elevação.
5: Arroz.
6: Valores no mercado físico por saca de 60 quilos. Rio Grande do Sul, Capivari do Sul, R$ 77,00 em estabilidade. E Santa Catarina, Rio do Sul, R$ 66,00 em elevação.
5: Indicadores Agropecuários, um conteúdo do Grupo Rádio Web. Informação que amplifica conexões.
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1: A febre das canetas emagrecedoras, todo mundo usa ou conhece alguém que usa. Ou de repente a pessoa achava que estava ali meio acima do peso e volta mais magra. Aquela diferença que a gente vê e já logo pensa, foi a caneta. E aí fica aquela curiosidade, pra onde vai tanto peso perdido? Sai por onde? A nutricionista Mariana Guzmão primeiro fala por onde a gordura não sai. A gordura não é transformada em suor, em fezes, em músculo ou energia. A energia é produzida durante essas reações químicas que quebram a gordura quando você tá no processo de emagrecimento. Então, se a gordura não derrete, não sai pelo xixi, nem pelo suor, como o senso comum diz, sai por onde? Sai pela respiração? É o que a nutricionista explica, que as canetas ajudam o organismo a consumir menos calorias e elas utilizam o estoque de gordura como energia. E aí, durante o metabolismo, essas substâncias

0: passa por uma série de reações e elas são transformadas principalmente em dióxido de carbono, o CO2 e água. Isso significa que os pulmões são os principais responsáveis pela eliminação da gordura corporal. Luan Costa para o Radar de Notícias.
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2: Bom dia. A mensagem do dia de hoje nos fala sobre a alegria. Agradecer equivale a apresentar os outros com algo mais precioso que o dinheiro. É bela a fisionomia daquele que agradece a tudo e a todos. Um rosto zangado é feio, e o rosto sorridente se torna bonito. Distribuir sorriso e alegria aos outros é mais benéfico do que distribuir qualquer presente material. Se você não tiver nenhum motivo para se alegrar, alegre-se vendo a alegria dos outros. Porque aquele que se regozija com a alegria dos outros também vive na alegria. A alegria ativa a circulação sanguínea e faz com que o ser humano seja mais bonito, mais sadio, mais bem-quisto. Não é nada mais lindo do que ser recebido com um sorriso no rosto das pessoas. Um sorriso atrai outro sorriso, e o sorriso ele emite em nosso corpo, em nossas células, uma sensação de satisfação e alegria. Que Deus abençoe hoje o nosso dia. Bom dia, muito obrigada.
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3: Olá a todos que nos acompanham aqui na Rádio Vox FM. Programe seu dia comigo, meteorologista Kátia Braga. Essa quarta-feira teremos novamente bastante nebulosidade com o céu encoberto a nublado. À tarde a chuva chega, mas de forma bem fraquinha, podendo ocorrer apenas garoa. Mesmo assim, pode vir acompanhada de raios. E à noite, o céu segue com muitas nuvens. A temperatura dessa quarta-feira vai variar entre 17 pela manhã e 23 à tarde. À noite, fica muito parecido com amanhã, em torno de 17 graus. O vento permanece praticamente calmo. Na madrugada, há chance de cerração. A quinta-feira, o céu também fica nublado e encoberto pela manhã. À tarde, chega a chuva novamente e pode vir acompanhada de raios. O sol pode até aparecer também na quinta-feira, viu? Mas a chuva será a protagonista. O vento sopra de fraco a moderado, mas à noite pode ter rajadas. A sexta-feira começa com garoa bem no início da manhã, mas depois o tempo melhora e o sol aparece. O vento vai perdendo a força devagarinho. Eu te desejo excelente, abençoado dia. Saudações meteorológicas.
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4: Olá, muito bom dia para você que nos acompanha na Vox FM 98.3. Hoje é quarta-feira, 19 de agosto. Estamos iniciando o Bom Dia Vox aqui na programação. Um bom dia especial para você que nos acompanha, seja no trabalho, no comecinho agora de trabalho nesta quarta-feira, também nas estradas. Sejam muito bem-vindos à programação da Vox. Quarta-feira, 19 de agosto, são 7:05 e a previsão do tempo marca 18 graus. A temperatura aqui em Nova Bassano. Muito prazer, sou Gabriel de Mello, vamos juntos em uma ótima companhia nesta manhã, com muitas notícias, informações, é claro, e também a música boa. Começamos o dia de hoje com muita nebulosidade para você que pega as estradas, muita cerração, e a orientação é que você utilize os automóveis, o seu carro, com a luz baixa, né? Não a luz alta por conta da alta cerração, ajuda você na sua visibilidade, mas também quem está do outro lado da pista também fica mais confortável caso você utilize os faróis baixo. São 7:06, 7:06. Nós vamos agora então com as informações do dia de hoje, 19 de agosto. Muito bem, 19 de agosto, vamos com as informações, o almanac, os acontecimentos. No dia de hoje, 19 de agosto, hoje é o dia da fotografia e do artista de teatro. O santo do dia de hoje é João Eudes. A lua é minguante e o signo é leão. Hoje é o 12º/31º dia de 2026. Faltam 134 dias para acabar o ano. O dia 19 de agosto na história. Em 1692, cinco mulheres e um padre são executados nos Estados Unidos por acusação de bruxaria no famoso julgamento das bruxas de Salem. Em 1934, a Alemanha entrega todo o poder a Adolf Hitler, que passa a intitular Führer e também governar o país. Em 1976, uma bomba explode na Associação Brasileira de Imprensa, no Rio de Janeiro, e outra bomba é encontrada na Ordem dos Advogados do Brasil, também no Rio de Janeiro. A Aliança Anticomunista Brasileira assume os atentados. Em 2001, o piloto alemão Michael Schumacher consegue garantir matematicamente seu quarto título mundial de Fórmula 1, depois de ganhar o Grande Prêmio da Hungria. Em 2003, um ataque com um carro-bomba contra a sede das Nações Unidas no Iraque mata o principal representante da agência, Sérgio Vieira de Mello, e outros 21 funcionários. Frase do dia de hoje: se todas as batalhas dos homens se dessem apenas nos campos de futebol, quão belas seriam as guerras? Frase de Augusto Branco. Começando então o dia de hoje com essa bela frase e agradecendo a sua companhia, a sua audiência, você pode participar conosco durante a programação do Bom Dia Vox através do 549-9690-9830. São 7:08, 7:08, temperatura marcando 18 graus em Nova Bassano. Um bom dia especial para você. 98.3.

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5: Muito bem, são 7:17, 7:17, temperatura marcando 18 graus em Nova Prata. Papel e caneta na mão, agora vamos com os resultados então dos principais jogos. Começamos pela Mega Sena, acumulou concurso 3.046 da última terça-feira, 18 de agosto. Os resultados então, o número 16, 23, 24, 33, 36 e 52. Repito para você, 16, 23, 24, 33, 36 e 52. A estimativa de prêmio do próximo concurso, sorteio em 20 de agosto, 50 milhões de reais. Temos mais atualizações da Loto Fácil, número 1, 5, 6, 10, 11, 12, 13, 15, 16, 17, 19, 21, 22, 24 e 25. Dois ganhadores, concurso 3.765. A estimativa do prêmio do próximo concurso, sorteio no dia de hoje, 19 de agosto, é de 2 milhões de reais. Também a Quina acumulou concurso 7.095 da última terça-feira, número 6, 17, 19, 39 e 72. A estimativa de prêmio do próximo concurso, sorteio no dia de hoje, 13 milhões e 500 mil reais. E também loteria para todos. Último sorteio, vamos então ao quinto prêmio. Começamos pelo quinto prêmio, 6.841. Quinto prêmio, 6.841. Quarto prêmio, 3.570. Quarto prêmio, 3.570. Terceiro prêmio, 4.553. Terceiro prêmio, 4.553. Segundo prêmio, 6.610. Segundo prêmio, 6.610. E o primeiro prêmio, 7.643. Primeiro prêmio, 7.643. São 7:19, seguimos com a programação da Vox.
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5: São 7:20, 7:20, hoje é quarta-feira, 19 de agosto, temperatura marcando 18 graus em Nova Bassano. Vamos com as informações agora também da previsão do tempo. Começamos um dia nebuloso, digamos assim, com muita acirração nesta quarta-feira. E repito para você que pega as estradas, a orientação, seja do grupo rodoviário, até dos próprios motoristas que trafegam a nossa região, use os faróis baixos para maior e melhor visibilidade. Vamos então com as informações da previsão do tempo. Instabilidade permanece e temperaturas caem nesta quarta-feira. O estado tem risco de chuva na maioria das regiões, mas de forma isolada e sem grandes estragos. A quarta-feira, no Rio Grande do Sul, será marcada.

marcada por nebulosidade variável, com períodos de sol, momentos de maior cobertura de nuvens e chuva isolada. O dia não será frio, mas as temperaturas caem e registram marcas amenas no sul gaúcho e maior aquecimento previsto para municípios das regiões noroeste e norte do estado. Conforme a Metsul Meteorologia, muito isoladamente existe a possibilidade de chuva forte e de temporal com raios de granizo, mas o risco de tempo severo é baixo. A precipitação pode atingir a maioria das regiões do estado, mas não deve ocorrer em todos os municípios, já que a distribuição tende a ser bastante irregular. Então, previsões do tempo para o dia de hoje, a previsão do tempo para esta quarta-feira, aqui em Nova Bassano, a temperatura mínima na casa dos 17 graus e a máxima 21 graus. 16% nesse momento de possibilidade de chuva, 97% de umidade, vento 3 km por hora. Para os próximos dias, teremos uma quinta-feira mais amena do que hoje, 10 graus a mínima, 18 graus a máxima, com possibilidades de chuva. Sexta-feira, 7 graus a mínima, 16 graus a máxima. Não teremos chuvas, teremos temperatura marcando sol. Sábado, 3 graus a mínima, 15 graus a máxima. Domingo, 2 graus a mínima, 14 graus a máxima. E na próxima segunda-feira, 3 graus a mínima, 19 graus a máxima. São 7 horas e 22 minutos, 7h22, temperatura marcando 18 graus em Nova Bassano. Nós seguimos agora com mais músicas para você na programação da 98.3. 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
11: Estamos de volta às 7:31, 7:31, temperatura marcando 19 graus em Nova Bassano. O município promove nesta próxima sexta-feira, dia 21 de agosto, o primeiro festival da inclusão organizado pela PAI, com apoio da Prefeitura Municipal. O evento ocorre das 13 horas às 17 horas na Praça da Matriz e é aberto à comunidade. A programação contará com apresentações culturais, exposições, vivências inclusivas, espaços de conhecimento e brinquedos infláveis. A iniciativa integra a Semana Nacional da Pessoa com Deficiência Intelectual e Múltipla e reforça a importância do respeito, da acessibilidade e da inclusão. No dia 22 de agosto, participe da Galetada da Inclusão e faça parte dessa corrente de solidariedade em apoio à PAI Nova Bassano. Ao adquirir um galeto, você contribui diretamente para a continuidade dos projetos desenvolvidos pela entidade, fortalecendo o atendimento, o cuidado e as oportunidades oferecidas às pessoas com deficiência e suas famílias. 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A retirada será das 11:30 da manhã até as 13:00, na churrasqueira do Salão Paroquial. Vem aí o Campeonato Municipal de Futsal 2026. Monte sua equipe e participe. Retire sua ficha de inscrição na Prefeitura Municipal com o Gilmar Fanton até o dia 4 de setembro. A Secretaria Municipal de Saúde informa que está sendo realizada a campanha de multivacinação até o dia 1º de setembro, sendo o dia 22 de agosto o dia D. Público-alvo do nascimento até menores de 15 anos. É necessário levar caderneta de vacinação. Procure a sua ESF de referência. 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A Caritas está precisando de sua ajuda. Estão sendo arrecadadas doações de roupas masculinas em bom estado para atender às necessidades de quem mais precisa. As doações podem ser entregues aqui na Rádio Vox ou na Sala da Caritas, no Nazaré. Caso não seja dia de atendimento da Caritas, você pode deixar sua doação na Secretaria Municipal. Aliás, na Secretaria Paroquial. Doe roupas, compartilhe solidariedade e ajude a aquecer quem precisa. 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

0: 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Recadinho também dos apoiadores, o restaurante Zausa informa que está aceitando reservas para a Eucaristia, Crisma e Formatura do Colbachini. Informações através dos fones 2120-5211 ou 99140-2428. Se alguém tiver interesse em fazer curso de dança, vai iniciar uma nova turma em setembro, na comunidade Santo Antônio. Interessados, falar com o Gilmar Fanton através do 99614-7663.
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Muito bem, estamos de volta, são 7:37, 7:37, temperatura marcando 19 graus em Nova Bassano. Vamos com as principais manchetes desta manhã, principais informações nesta manhã de quarta-feira, 19 de agosto. O mercado financeiro prevê queda acentuada na bolsa brasileira este ano, abaixo dos 160 mil pontos. Pesquisa mostra que o pessimismo com o cenário para o Brasil cresceu. Dólar sobe 0,4% e fecha a R$5,22. Bolsa cai pelo 11º pregão seguido. Com o resultado, o dólar acumula alta de 0,04% na semana e de 3% no mês. Mega Sena acumula de novo e prêmio vai a 50 milhões. Os números sorteados foram 16, 23, 24, 33, 36 e 52. A lei seca vai detectar o uso de drogas e fazer pré-teste em motorista para identificar se houve consumo de álcool. O CONTRAN cria triagem para apontar álcool, prevê o uso de equipamentos para detectar substâncias psicoativas. Exportações da indústria gaúcha registram crescimento em julho. Vendas externas foram impulsionadas por segmento de alimentos. Ranking do IBGE sobre expansão das áreas urbanas tem o Rio Grande do Sul em sexto lugar nacional. Na lista por cidades, a gaúcha Venâncio Aires aparece na sexta posição. Manchetes também aqui do portal da Rádio Gaúcha. Acidente entre ônibus e carreta de Erechim deixa mais de 20 mortos no Paraná. Informações preliminares apontam que houve uma colisão frontal entre os dois veículos. Suspeito de assassinar adolescente de 14 anos é preso em Encantado. Homem de 40 anos foi localizado na casa onde a vítima, Alice Nitz, foi morta a facadas. Após chuvarada e estragos no sul, temporais avançam por todo o nosso estado. O rio Jaguarão, em Jaguarão, já ultrapassou a cota de inundação. Algumas cidades registraram cerca de 150 milímetros de chuva em 24 horas. Também agora informações do portal Pioneiro. 5 pessoas ficam feridas em colisão frontal na RS-122 em Flores da Cunha. Acidente foi registrado na noite desta terça-feira, da última terça-feira, no quilômetro 88 da rodovia. Glória Menezes, ícone gaúcho da dramaturgia brasileira, morre aos 91 anos. A atriz construiu sua carreira de mais de 6 décadas no teatro, cinema e televisão, com personagens marcantes em novelas como Irmãos Coragem e Rainha da Sucata. O presidente Lula decreta luto oficial de 3 dias pelas mortes de Glória Menezes e Laura Cardoso. O presidente destacou a trajetória das duas atrizes, consideradas pioneiras da televisão e referências da dramaturgia brasileira. E também zagueiro do Grêmio vira dúvida para o confronto contra o Bragantino. O Gustavo Martins deve ser preservado para estar em condições para a Copa do Brasil. E o Internacional recebe novo atacante e encaminha acerto com o centroavante. Colorado espera contar com reforços para os jogos também

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6: Estamos de volta, são 7:49, 7:49. Um bom dia especial para você que nos acompanha aqui na programação da Vox FM 98.3. Hoje é quarta-feira, 19 de agosto. Temperatura marcando 19 graus em Nova Bassano. Seguimos ainda com muita nebulosidade, muita cerração nesta manhã aqui em Nova Bassano. Temos algumas informações vindas de Guaporé. Um homem é encontrado morto em residência em Guaporé. Um homem foi encontrado morto no início da noite da última terça-feira em uma residência localizada na rua 21 de dezembro, no município de Guaporé. Segundo informações preliminares do Corpo de Bombeiros Militar, a ocorrência foi registrada por volta das 18:45, após um vizinho acionar o telefone 193 ao perceber pela janela que havia uma pessoa pendurada por uma corda no interior do imóvel. Uma guarnição do Corpo de Bombeiros foi deslocada até o endereço, onde constatou que a vítima apresentava sinais de morte evidente. A Brigada Militar também esteve no local e assumiu a ocorrência. A Polícia Civil foi acionada para os procedimentos legais e para a investigação das circunstâncias da morte. As informações são preliminares e a identidade da vítima não foi divulgada pelas autoridades. São 7:51, 7:51, temperatura marcando 19 graus em Nova Bassano. E você pode participar conosco através do 549-9690-9830 nesta edição do Bom Dia Vox desta quarta-feira.

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3: Muito bem, estamos de volta, 8:01, 8:01. Hoje é quarta-feira, 19 de agosto, e você, claro, está na programação da Vox 98.3, temperatura nesse momento marcando 18 graus em Nova Bassano. Nós tivemos na última terça-feira a morte de Glória Menezes, e na segunda havia falecido Laura Cardoso. Elas foram pioneiras da TV Tupi e fizeram duas novelas juntas na Globo. As damas da dramaturgia brasileira morreram com horas de diferença entre a noite

De segunda-feira, dia 17, e a tarde desta última terça-feira, dia 18. Glória Menezes e Laura Cardoso foram pioneiras da teledramaturgia brasileira. As atrizes morreram com horas de diferença. Laura faleceu no final da noite da última segunda-feira, aos 98 anos de idade. E Glória Menezes morreu na tarde desta última terça-feira, aos 91. As duas dividiram por anos os corredores da Rede Globo, mas se conheceram nos bastidores da TV Tupi, onde integraram algumas das primeiras novelas da televisão brasileira. Lá participaram juntas do teleteatro A Jaula, que integrou o programa TV de Vanguarda em 1960, e das novelas Um Lugar ao Sol, 1959, e Há Sempre o Amanhã, 1960. Já na Globo, ambas estiveram no grande elenco da Rainha da Sucata, 1990. Na trama, Laura Cardoso vivia a mãe de Renato, vilão interpretado por Daniel Filho, e já Glória Menezes deu a vida a Laurinha Figueroa, considerada uma das vilãs mais marcantes da TV brasileira. Também estiveram em Senhora do Destino, 2004, em que Glória interpretou a aristocrática baronesa Laura Correia de Andrade e Couto. Laura fez apenas uma participação especial como a vilã Lusitana, mãe da vilã Nazaré Tedesco. Então, Glória Menezes e Laura Cardoso, duas grandes atrizes brasileiras da história do nosso país, faleceram praticamente aí com poucas horas de diferença. São 8:03, 8:03, manhã na Vox, e a temperatura marcando 18 graus em Nova Bassano.

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2: Olá a todos que nos acompanham aqui na Rádio Vox FM. Programe seu dia comigo, meteorologista Kátia Braga. Essa quarta-feira teremos novamente bastante nebulosidade com o céu encoberto a nublado. À tarde a chuva chega, mas de forma bem fraquinha, podendo ocorrer apenas garoa. Mesmo assim, pode vir acompanhada de raios. E à noite, o céu segue com muitas nuvens. A temperatura dessa quarta-feira vai variar entre 17 pela manhã e 23 à tarde. À noite, fica muito parecido com amanhã, em torno de 17 graus. O vento permanece praticamente calmo. Na madrugada, há chance de cerração. A quinta-feira, o céu também fica nublado e encoberto pela manhã. À tarde, chega a chuva novamente e pode vir acompanhada de raios. O sol pode até aparecer também na quinta-feira, viu? Mas a chuva será a protagonista. O vento sopra de fraco a moderado, mas à noite pode ter rajadas. A sexta-feira começa com garoa bem no início da manhã, mas depois o tempo melhora e o sol aparece. O vento vai perdendo a força devagarinho. Eu te desejo excelente, abençoado dia. Saudações meteorológicas.
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3: Muito bem, estamos de volta, são 8:17, 8:17, temperatura marcando 18 graus em Nova Bassano. Seguimos com mais informações nesta quarta-feira no Bom Dia Vox. Bom Dia Vox e mais uma edição para você com a melhor programação da região. A Lei Seca vai detectar uso de drogas e fazer pré-teste em motorista para identificar se houve consumo de álcool. O CONTRAN, que é o Conselho Nacional de Trânsito, aprovou nesta última segunda-feira, dia 17, novas regras para a fiscalização da Lei Seca. A resolução atualiza os procedimentos usados pelos agentes de trânsito e regulamenta também a possibilidade de testes para identificar outras substâncias psicoativas. Uma das principais mudanças é a criação de uma lei, aliás, de uma etapa inicial de triagem. Nela, os agentes poderão usar equipamentos de pré-teste ou teste positivo de alcoolemia para verificar possíveis sinais de presença do álcool. Esse primeiro resultado não poderá, sozinho, gerar uma multa nem comprovar que o motorista dirigia sob influência de álcool. Se houver indicação positiva, será necessário seguir os procedimentos previstos na regulamentação para confirmar a situação. A resolução também estabelece regras para o uso de equipamentos destinados à identificação de outras substâncias psicoativas. A medida não cria uma nova infração, nem muda as punições previstas no Código Brasileiro de Trânsito. O que muda na fiscalização? A triagem inicial, agentes poderão utilizar pré-teste ou teste passivo para identificar indícios de álcool. Resultados da triagem terá caráter orientativo e não será suficiente por si só para autuar o motorista. Confirmação. Casos com indicação positiva deverão passar pelas etapas de comprovação previstas na norma. Outras substâncias. Poderão ser utilizados equipamentos específicos para identificar substâncias psicoativas. Sinais de alteração. A avaliação da capacidade psicomotora continua válida como meio de fiscalização. Registro. O agente deverá apontar pelo menos dois sinais que indiquem alteração da capacidade psicomotora. Equipamentos, aparelhos usados para detectar substâncias psicoativas, precisarão ser certificados dentro do Sistema Brasileiro de Avaliação da Conformidade por organismo acreditado pelo Inmetro. Resultado dos testes, a detecção de substâncias psicoativas será qualitativa, indicando a presença e não a concentração. E o bafômetro? O etilômetro continua sendo utilizado normalmente nas fiscalizações de álcool. São 8:20, 8:20, temperatura marcando 18 graus em Nova Bassano, possibilidades de chuva 19%, umidade 97% e vento 3 km por hora. São 8:20, você pode pedir a sua música, deixar o seu recado, participar conosco durante a programação através do 549-9690-9830. Esse é o Bom Dia Vox desta quarta-feira e você, claro, na companhia da Vox FM 98.3.

0: Duque com Zambianchi.
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9: Muito bem, estamos de volta, são 8 horas e 32 minutos, 8:32, temperatura marcando 19 graus em Nova Bassano. São 8:32, temos informações aqui do esporte aqui de Nova Bassano. Campeonato Municipal de Futsal define finalistas em Nova Bassano. O Campeonato Municipal de Futsal de Nova Bassano teve na última sexta-feira, dia 14, a disputa das semifinais que definiram as equipes classificadas para a grande final da competição. No primeiro confronto, o União VK venceu o Milan por 4-3, garantindo a classificação para a decisão. Na segunda semifinal, o Goleadas Mentais derrotou o Cunhaque por 3-0 e também assegurou a presença na final. Com os resultados, a disputa pelo título será entre União VK e Goleadas Mentais. Antes da decisão, Milan e Cunhaque FC entram em quadra para disputar o terceiro lugar. A grande final está marcada para esta sexta-feira, dia 21, a partir das 19 horas, no Ginásio Municipal de Nova Bassano. A programação contará com as partidas que definirão o terceiro e quarto lugar e, na sequência, o confronto decisivo pelo título do Campeonato Municipal de Futsal em Nova Bassano. Sua torcida vai para quem? Goleadas Mentais ou... Aliás, sua torcida vai para quem? Goleadas Mentais ou União VK? De qual lado você está? Goleadas Mentais ou União VK? Teremos aí a grande final sexta-feira, então a partir das 19 horas no Ginásio Municipal de Nova Bassano. São 8 horas e 34 minutos, 8:34, temperatura marcando 18 graus em Nova Bassano, e nós seguimos com mais músicas para você.

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4: Indicadores Agropecuários com Diego Brião. Soja.
5: Os contratos futuros com vencimento em setembro registraram queda nos Estados Unidos na terça-feira. Na Bolsa de Chicago, a cotação era de $12 por bushel. Valores no mercado físico no Brasil por saca de 60 quilos. Estado do Mato Grosso, cidade de Rondonópolis, R$140. E Rio Grande do Sul, não me toque, R$127.
4: Boi gordo.
5: Em São Paulo, na B3, os contratos com vencimento em agosto eram negociados ao final da terça a R$348,25 por arroba. Houve elevação de 0,07% no dia. Boi à vista, no Mato Grosso, em Cuiabá, R$325,20 por arroba.
4: Café.
5: Os contratos futuros de café arábica com entrega prevista para setembro terminaram a terça em Nova York, nos Estados Unidos, em elevação. A cotação era de R$2.504,48 por saca de 60 quilos. No Brasil, no mercado físico, valores do café arábica, tipo 6, por saca de...

0: de 60 quilos. Minas Gerais, Varginha, R$ 1.940. E São Paulo, Franca, R$ 1.900.
1: Milho.
0: Valores no mercado físico por saca de 60 quilos. Paraná, Marechal Cândido Rondon, R$ 58. Valor em estabilidade na comparação com a cotação anterior. E Goiás, Rio Verde, R$ 55 em elevação.
1: Trigo.
0: Valores no mercado físico por saca de 60 quilos. Rio Grande do Sul, não me toque, R$ 70 em estabilidade. E Paraná, Marechal Cândido Rondon, R$ 75 também em estabilidade.
1: Cana-de-açúcar.
0: Os contratos futuros de açúcar com entrega prevista para outubro terminaram a terça em Nova York em elevação. A cotação era de 17,47 centes de dólar por libra-peso.
1: Feijão.
0: Preço médio por saca no atacado no Paraná. Feijão carioca tipo 1, R$ 242,82 em queda. E feijão preto tipo 1, R$ 194,32 em elevação.
1: Arroz.
0: Valores no mercado físico por saca de 50 quilos. Rio Grande do Sul, Capivari do Sul, R$ 77 em estabilidade. E Santa Catarina, Rio do Sul, R$ 66 também em estabilidade.
1: Indicadores agropecuários, um conteúdo do Grupo Rádio Web. 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
3: O café da manhã é a refeição mais importante do dia. No entanto, escolhas alimentares como alto teor de açúcar nesse período têm consequências prejudiciais para a saúde em curto e longo prazo. Pesquisas conduzidas pelo Instituto Nacional de Saúde dos Estados Unidos revelaram uma forte ligação entre o consumo excessivo de açúcar no café da manhã e um aumento do risco de obesidade, resistência à insulina e doenças crônicas, como diabetes tipo 2 e doenças cardíacas. Alimentos açucarados, como cereais matinais adoçados, pães doces, bolos e sucos de frutas industrializados, têm um alto índice glicêmico, o que significa que eles elevam rapidamente os níveis de açúcar no sangue após o consumo. Esse aumento rápido e subsequente de açúcar no sangue pode levar a uma sensação de fome pouco tempo depois, contribuindo para um ciclo vicioso de consumo excessivo de calorias ao longo do dia. Para evitar os malefícios do consumo de alimentos açucarados no café da manhã, prefira opções mais saudáveis: cereais integrais, frutas frescas e alimentos ricos em fibras.
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0: Muito bem, estamos de volta. Agora são 9:05, 9:05, temperatura marcando 18 graus em Nova Bassano. E agora vamos então de entrevista. Já estamos ao vivo também no Facebook, YouTube da Rádio Vox FM. Hoje a pauta é educação. A 15ª semana de arte, leitura e cultura aqui de Nova Bassano. Convite especial. Acontece então, né? O tema Galpão Gaúcho Literário. E nós recebemos aqui no estúdio da Rádio Vox FM, então, a professora Fernanda, da Escola 15, a pedagoga, Anisete, da Teodolinda Reginato, a secretária Vera, aqui do município de Nova Bassano, e as outras duas professoras, Anisete, que pertence, aliás, Anisete Teodolinda Reginato. Temos aí a Giovana, da EMEI Criança Feliz, e a Aline, da Magia e Saber. Sejam todas bem-vindas, vamos então falar sobre esse tema, né? Essa atividade da educação aqui em Nova Bassano. Começamos então dando um bom dia especial para a Profe Vera. Seja bem-vinda. Bom dia.
1: Bom dia, Gabi. Bem, hoje fiquei muito feliz porque era meu aluno, né? Lá na Escola 15 de Novembro, né? Então a gente vai se encontrando com as pessoas, né? Também todos os ouvintes que estão nos ouvindo e falar sobre a 15ª Semana de Arte, Leitura e Cultura de Nova Bassano. Vai acontecer a partir do dia 22 a 29 de agosto. Qual é o tema que a gente vai trabalhar esse ano? Editora Gaúcha, aonde são coleções que a gente pensou em trabalhar com os alunos sobre a cultura gaúcha. Uhum. Nós estamos recebendo muitos imigrantes, né? Então a gente também tem que valorizar a nossa e tentar mostrar para ele como que é o convívio das nossas origens. Então nós vamos trabalhar com coleções Era Vez no Reino Grande do Sul, da escritora Rodrigo dos Santos, a coleção Prendas e Peões no Rio Grande do Sul, com o escritor Rodrigo dos Santos, o livro Sacimba e Nobreza Negra, da escritora Perla, A Liga dos Pampas, o Entrevero Sinistro, do escritor Jader Correa. Eu vou passar para minhas colegas aí, uhum, que estão agora então a programação de como que vai acontecer, e também assim, ó, já convidando a comunidade também, não só a escolar, mas a geral, que vai acontecer depois, a culminância vai acontecer, o encerramento lá no centro de eventos, no sábado, o dia 29.
0: Muito bem, quem começa então falando sobre essa atividade da educação literária aqui em Nova Bassano? Você, Anisete, então seja bem-vinda, bom dia.
2: Bom dia a todos os ouvintes, então, da Rádio Vox, né? E a todos que estão aqui presentes. Então, esse momento, né, ele faz um movimento bem importante nas escolas de Nova Bassano, né? A gente começa a trabalhar leitura, contos, histórias, né? E essa editora gaúcha, então, ela é muito interessante porque ela faz uma recriação dos contos clássicos, né? Na leitura. Por exemplo, ela recria o conto João, né? Na plantação de arroz, que seria uma recriação do conto do João e o Pé de Feijão, uhum, tá? Ela também faz uma recriação do conto Quitério de La Fronteira, tá? Que é baseado nas histórias do Dom Quixote de La Mancha, a Patrão Arthur, tá? Que traz também o Peão e o Sapo. Então, são todas histórias recriadas, né, a partir dos clássicos. E ela enfoca a cultura gaúcha. Então, é bem interessante, porque é uma nova leitura, né, das histórias a partir de contos gauchescos, vamos dizer assim. Então, é uma leitura agradável, né, uma leitura alegre, tá? E ela também, a gente já está, final de agosto, né, entrando no mês de setembro, né, quando a gente vem comemorar, uhum, também a Semana Farroupilha. Então, na verdade, estamos assim, digamos, com um pé aqui e, uhum, outro lá, já entrando na cultura da Semana Farroupilha, a partir dessas histórias aqui. Mas o objetivo, então, é trabalhar, então, a nossa 15ª Semana da Arte, Leitura e Cultura, né, desenvolvendo, então, um pouquinho mais da cultura gaúchesca, né? E como disse a secretária, a gente tem muitos imigrantes no nosso município. Então, a intenção é oportunizar a eles a conhecer como fazemos os assados, né? Porque eles vão poder visualizar tudo isso, né? Nesse momento, né? Quando a gente estiver... Porque a gente também vai oferecer um lanche nesse dia, né? Então...
0: Lanche da cultura gaúcha.
2: Da cultura gaúcha. Então, isso. Eles vão poder apreciar o preparo desse lanche, né? Então, isso é mostrar como vem a nossa... como acontece o preparo da nossa comida. Então, nesse dia, nós vamos ter salsichão, tá? Mas eu vou deixar as minhas colegas também falar um pouquinho mais a respeito, tá? Então, não sei... Agora quem que vai?
3: Eu posso seguir.
2: A profe?
0: Vamos então a profe Fernanda falar sobre a Escola 15, então, nessa situação, então, agora da educação literária aqui em Nova Bassano. Bom dia.
4: Bom dia a todos. Então, eu vou falar, então, um pouquinho de como está acontecendo, como irá acontecer essa Semana de Arte, Leitura e Cultura. Como as coisas estão acontecendo nas escolas. Todos os alunos do município receberam gratuitamente, então, os livros da coleção mencionada pela secretária de Educação, né? Então, isso vai desde os pequenos das EMEIs até os anos finais da Escola 15 de Novembro. Então, essa seleção foi feita pelos professores, né? Que estão fazendo os trabalhos, desenvolvendo os trabalhos nas escolas. Então, eles fazem os trabalhos sobre os livros, organizam material para exposição, né? E tudo isso, então, acontece no dia 28, então, a culminância lá no centro de eventos. Então, 29. Isto, no sábado, dia 29. Acontece, então, a exposição de trabalhos, então, terão outros atrativos também, como água quente, erva mate... As apresentações das escolas.

0: escolas, daquilo que foi desenvolvido. Então, será um momento muito importante para participação, socialização, troca de conhecimento, então, por parte das famílias, da comunidade em geral de Nova Baçã. Então, vai ser bem legal, porque é um momento em que aparecerão os trabalhos dos alunos das escolas, é um momento onde as pessoas vão se encontrar. A questão da cultura gaúcha também, né, que está em evidência nas obras. Então, isso vai ser muito importante. E para que as pessoas fiquem melhor acomodadas também nesse dia, então, se pede que tragam a sua cadeira, né? Se quiserem trazer a cuia, vai ter erva mate, água quente para fazer o seu chimarrão. E, então, isso. O convite é a todos, né, as famílias, a comunidade em geral de Nova Baçã.
1: Muito bem, vamos então agora com a prof. Giovana para falar um pouquinho sobre a escola Criança Feliz, como que está trabalhando nessa questão dos livros, da literatura aqui em Nova Bassano. Seja bem-vinda e um bom dia.
2: Obrigada, bom dia Gabriel, bom dia ouvintes.
1: Só peço que você aproxime um pouquinho mais o microfone.
2: Bom dia Gabriel, bom dia ouvintes da Rádio Vox. Então, a Criança Feliz, ela atende desde o berçário, então eles têm a partir de um aninho. Eles estão trabalhando com o livro Palhinha Vermelho. Então, eles também estão participando, eles estão explorando o livro, né, junto com as professoras. E a gente vai mandar para casa, para junto deles, trabalhar com a família e construir alguma coisa, terem aquele momento já para a criança futuramente ser um leitor com prazer, né? Não por obrigação. Então a gente já está trabalhando com isso e eles adoram ver as imagens, ver as situações, e as profs trabalham com as cestinhas baseadas no chapeuzinho vermelho, vão criando todo esse cenário. Também nossos livros são baseados em contos, né? E é da mesma escritora, Era Uma Vez o Reino Grande do Sul. Então também são livros baseados e trocam os nomes, como A Marequinha Feia, O Piá de Madeira, Melenas Douradas, Os Três Porquinhos. Então a gente pede que os pais tenham esse momento bem importante com os seus filhos, né? Essa troca. E também convidamos eles para sábado, dia 29, estarem presentes. Cada escola fará uma apresentação. Então, vai ser bem legal esse movimento, essa integração junto às famílias, né? E também relembrando que estamos vendendo o salsipão, né? A gente colocou nos grupos, estamos antecipando para a nossa organização, então a gente já está vendendo antecipadamente essa ficha para aquele momento.
1: Como que as pessoas podem já, digamos, comprar?
2: A gente faz todo esse andamento através da agenda, os pais, eles vêm até a escola e a gente já entrega a ficha para aquele dia. Mas também no dia estaremos vendendo também lá. Naquele dia, então vai ter o momento do assado, eles terão ali e eles podem escolher com salada e tudo. Então vai ser um momento bem produtivo.
1: Tem uma variedade, digamos, culinária também nessa literatura. Bom, vamos então agora passar então para a Aline da Magia e Saber também falar um pouquinho sobre como a escola está se preparando para essa atividade da educação aqui em Nova Bassano. Seja bem-vinda, bom dia.
3: Bom dia. Então, bom dia a todos os rádios ouvintes, né? A Escola Magia e Saber, ela está trabalhando com quatro obras, que é a Melenas Douradas, a Marequinha Feia, Um Piá de Madeira e Os Músicos de Bagé. As turmas, né, já estão trabalhando com o livro, já receberam, né, o livro, né, estão as profs juntamente, né, com as turmas estão trabalhando atividades relacionadas às histórias, né. Como foi já colocado, é uma releitura de contos clássicos, né, com enfoque na cultura gaúcha, né. nós temos essa semana de arte e leitura, ela acontece

0: sempre nas escolas, né, com os escritores, né, cada dia tem, o escritor vai visitar a escola, vai fazer o autógrafo, né, dos livros, e também nós vamos ter um momento de contação de histórias também nas escolas, né, tem toda essa já programação organizada, né, cada escola tem o seu momento, uhum. Então ela ocorre durante toda a semana, né, com momentos diferentes em cada escola. Então, como culminância, né, é no dia 29, no sábado à tarde, né, lá no centro de eventos, com a parceria com o CPM, então, né, já está acontecendo as vendas das fichas do salchipão. Então, podem entrar em contato diretamente com cada uma das escolas, todas as escolas têm as fichas para a venda. Essa pré-venda é uma maneira de uma melhor organização, né? Mas, no, como já foi falado, no dia também vamos ter, né, venda ali no local.
1: São escritores, então, gaúchos. Quais são os escritores que vêm para Nova Bassano, então, nesta atividade literária?
0: Então, o que vai estar visitando a EMEI, uhum, Magia e Saber é o escritor Rodrigo dos Santos Keller, uhum, e com o contador de história Elisandro Matos.
1: Digamos, ele tem uma característica maior com as crianças de menor idade, digamos assim? Uhum.
0: Ele abrange outras obras também, uhum, né? Os contos clássicos, eles são para infanto-juvenil. Uhum. Então, tipo, eles podem, dependendo da faixa etária, ele pode ser trabalhado de diferentes formas.
1: Em relação a atividades práticas, né? Não só da parte da leitura, tem alguma atividade prática acontecendo nas escolas, até em termos de preparação para o dia 29 de agosto?
0: Sim, então no dia 29, vai ter, como é a semana de arte, leitura, uhum, e cultura, né? A cultura que estamos trabalhando então é a cultura gaúcha, né? A leitura é o livro, onde as famílias também vão estar lendo com as crianças, as professoras estão lendo com as crianças na escola. E a arte é a exposição dos trabalhos desenvolvidos, uhum, nas escolas e juntamente com a parceria das famílias.
1: Digamos, matéria portuguesa, história, ou tem mais alguma outra matéria que está sendo
0: integrada? É que é
1: integrada, globalizado,
0: né? Então, ele cada professor, ele pode dar um enfoque que ele achar mais necessário em cada obra.
1: Muito bem. Prof. Fernanda, tem alguma situação no 15 acontecendo também, em termos práticos, para esse dia?
2: Certo. Então, eu quero ressaltar que os professores de todos os componentes curriculares, eles trabalham, né? Eles, uhum, eles adaptam a obra, né? Porque não, leitura não é só língua portuguesa. É também, né? Mas envolve todas as disciplinas, todos os momentos, né? Porque leitura é conhecimento, é aprendizagem, é a busca por saber coisas novas. Então, todos os professores, né, estão fazendo esses trabalhos. Eu quero ressaltar que no turno da tarde, então, que nós temos os alunos de primeiro a quinto ano, então, estão acontecendo algumas atividades práticas, então, voltadas à cultura gaúcha, uhum, né? Uma delas é sobre a questão das vestimentas do gaúcho e sobre como são os bailes, né, da cultura gaúcha. E outra atividade que estará acontecendo vai ser referente à culinária. Vai ser produzido, então, o charque, né? Vai ser preparado, uhum, o charque para os alunos conhecerem, né? Que a gente sabe que isso é bem típico da cultura gaúcha, mas nós aqui, eu diria, na nossa cidade, pouco conhecemos, né? Não é da nossa região. Então, isso vai estar acontecendo, além de muitas outras atividades, né? Voltadas à produção de trabalhos para exposição lá no Centro de Eventos do dia 29. Então, é isso. Em todo tempo está se dando ênfase, né, a esses trabalhos, né, voltados à leitura, ao livro, né? E outro momento bem importante, que é sempre bem marcante, é a presença dos escritores nas escolas. Uhum. Então, isso os alunos gostam muito, porque para eles é um momento bem especial, os livros são autografados, eles conhecem o escritor. Então, isso é bastante valorizado, bem importante para a nossa escola também.
1: Até porque eles estão lendo e querem saber, digamos, ou conhecer, né?

0: Quem acabou escrevendo a história, né?
1: Isto, é dessa forma que ele se torna bem bastante especial, atrativo.
0: Teodolinda Reginato, pedagoga Anizete, como que está sendo essa preparação? Só peço que você pegue o microfone.
2: A partir da leitura, né, é um momento que eles vão aprendendo a produzir a arte, né? De que forma? Através de desenhos, né? De danças, no caso, nesse caso aqui, né? Porque como a gente está comentando, envolve bastante a nossa cultura, né?
0: Até é um incentivo ao próprio CTG da cidade,
2: isso,
0: né? Porque tem meninos e meninas que já fazem parte, mas quem conhece um pouco agora da história, digamos, contada, tem mais interesse em também praticar, né?
2: Isso. Acentuando, essas leituras, elas, tipo assim, elas fortalecem bastante o vocabulário gaúchesco, né? Como, por exemplo, a lapucha, a guria, né? Que são palavras que a gente não usa muito no nosso cotidiano, né?
0: Sim.
2: A gente tem uma linguagem, assim, mais comum, e o gaúcho, ele tem uma linguagem diferenciada, né? Então, esses livros trazem bastante essas expressões. Então, incentiva também a novas expressões na fala, né? Na hora da escrita, né? Na hora dos contos, né? Na hora de declamar uma poesia, porque são livros que trazem a história, a cultura mesmo, né? Da verbalização, da fala, né? Que é diferenciada do gaúcho. E isso vai trazer também, a partir dessa leitura, uma nova fala dos nossos alunos, que talvez eles nunca usem.
0: Ah, pelos verdade, corredores, né? Já estão, digamos, isso, se comunicando diferente.
2: Diferente, isso. É. Então, isso é muito legal, sabe? Expressões assim que se usam bastante, por exemplo, mas bate, né?
3: Isso.
2: São expressões diferentes que as crianças se encantam, porque é uma coisa diferente do nosso cotidiano.
0: Como que está sendo a integralização dos, entre aspas, estrangeiros na cidade, né? Seja eles vindo venezuelanos, enfim, como que está sendo também essa, esse pertencimento deles aqui na cidade?
2: Olha, a gente vê digamos assim, é prazeroso para eles a chegada deles aqui. É difícil, com certeza, porque eles têm que se adaptar a uma cultura diferente, né? A uma vida diferente, né? Eles trazem a sua história e eles chegam aqui e eles encontram outras histórias, né? E nós temos que acolhê-los, né? A gente acolhe eles, mas está tendo uma troca muito grande de conhecimentos, porque nós estamos aprendendo com eles muitas coisas e eles aprendendo conosco. E eles estão felizes com quem a gente conversa, que a gente, né, vai mediando na escola para focar eles, né? A gente sente eles felizes, né? Então eles contam como é a vida deles, né, no país de origem deles, e para eles então existe essa diferença aqui. E para nós também é difícil, porque temos que conhecê-lo, compreendê-lo.
0: Foi um desafio para vocês também, né? Porque há um tempo atrás não se imaginava que teria, digamos, estrangeiros na cidade. Então, não, digamos, não houve uma preparação para isso, não, né? É na prática mesmo.
2: Na prática, no dia a dia. Então, a gente, no primeiro momento, a gente se preocupou muito. Mas para nós está sendo um aprendizado, porque nós precisamos ir em busca de conhecer como é o cotidiano deles, para entendê-los, né? Desde o seu comportamento, a língua, né? Que vem só trazer benefícios para nós, porque a gente vai trabalhando, né? Por exemplo, lá na alfabetização, o professor que está alfabetizando em língua portuguesa, ele já tem que se preocupar em ir trabalhando também o espanhol, porque a criança que está chegando lá conseguir compreender o processo de alfabetização dentro da nossa língua, né?
0: Com certeza. Aline, fala um pouquinho para nós, então, sobre atividades práticas da EMEI Magia e Saber.
3: Então, as profs lá também já estão desenvolvendo atividades, né? Elas vão ter a elaboração da canjica, que é um dos temas da Melenas Douradas, né? Então, vai ter um momento com a nutricionista para ela, para essa prática, para essa vivência. Já teve saídas da escola para conhecer instrumentos musicais, né? Relacionado ao livro Músicos de Bagé. E Eles estão tendo contato também com gravetos, a madeira, né? Eles estão criando, imaginando, né? Explorando, né? Também com a questão ali da madeira, né? Então, isso, né? É, de uma maneira, assim,

0: Eu digo globalizada, eles tentam trabalhar de diversas formas, né, cada livro, né, na escola, né.
1: Muito bem. Tem mais alguma coisa?
0: Sim. Daí, como foi falado já, né, no dia 29, cada escola vai ter uma apresentação também, né, relacionada à cultura ali gaúcha e coisa. Vamos ter declamações naquele dia. Vai ter vendas de outras coisas também lá na, né, no centro de eventos. E quem desejar, né, naquele dia, pode colocar a sua vestimenta, né, a sua pilcha, né, e vir pilchado lá. A gente vai ficar bem feliz.
1: Muito bem, e você, prof. Giovana, tem as questões práticas também acontecendo na escola Criança Feliz?
2: Sim, as professoras também estão trabalhando, né? Então, a nutricionista também na parte culinária vai estar conosco criando o sagu sem açúcar, né? Ela vai elaborar um sagu, porque até os 3 anos, as EMEIs, eles não consomem açúcar. Uhum. Então, vai ser adaptado, né? Também a canjica, como disse a diretora Aline, nas melenas douradas. Então, também vamos trabalhar isso, mostrar que é um diferente tipo de milho, né? E o preparo, tudo isso. E também vai ser adaptado, né? E as nossas profs, os triporquinhos que tem os músicos, então também vai vir até a nossa escola pessoas para eles conhecerem os instrumentos e ouvirem, né? E com o piá de madeira, as nossas profs vão visitar o artesanato aqui da nossa cidade, né? Que é o artesanato Soster, para eles terem esse conhecimento da madeira, de ver as máquinas, de como as coisas vão se formando, né? Então, eles vão nessa quinta-feira até lá fazer essa visita. E as profs também estão trabalhando com as produções para exposição e nos ensaios também da apresentação.
1: Muito bem, prof. Vera, fala agora em nome então do município, essa participação mais uma vez da Prefeitura Municipal, auxiliando e apoiando as escolas municipais aqui da cidade.
3: Sim, então como já tinham dito, né, que então é a 15ª, né, então sempre temos que inovar, criar coisas diferentes e valorizar o que é das nossas origens, né? Então, o que eu quero dizer? Que a leitura, ela é muito importante e tem que ser presente todo dia. Não é só hoje, na nossa programação aí da Semana de Arte, Leitura e Cultura, mas sim que nós tenhamos o hábito sempre de ler. Né? Quem lê tem mais sabedoria.
1: E, embora hoje a tecnologia está cada vez mais influente nas nossas vidas, mas não dá para deixar o livro para trás. Né?
3: Temos que folhear ele e ler. Né? E é muito importante que a família também. E também reforçando o convite aí para sábado, né? Então, assim, é uma integração onde que nós não vamos ter o brinquedo inflável. Nós queremos é o convívio, nós queremos a presença dos familiares junto com as crianças, aí o ar livre, porque é um espaço maravilhoso que nós temos em Nova Bassano, aonde que tem aquela interação de estar lá tomando um chimarrão, uma roda de conversas, e deixamos um pouco aquele celular de lado, né? Ou deixamos também o brinquedo lá, inflável, também de lado. E assim, um encontro entre as famílias, né? Então, contamos com um grande público no sábado.
1: Muito bem, então agradeço pela conversa, lembrando sempre que estamos com as portas abertas para as escolas municipais sempre divulgarem os trabalhos, a Prefeitura Municipal também divulgarem as suas atividades em relação à educação de Nova Bassano. E lembrando, então, dia 29 de agosto, das 14 horas às 17 horas, no Centro Municipal de Eventos, a 15ª Semana de Arte, Leitura e Cultura aqui em Nova Bassano. Parabéns pelo trabalho e um ótimo dia.
4: Obrigada.
1: São 9 horas e 31 minutos. Lembrando que a nossa entrevista também está disponível no Facebook da Rádio Vox e o tema, então, Galpão. É gaúcho literário, que as profs e também a secretária Vera trouxe para nós nesta manhã. São 9 horas e 32 minutos. Seguimos com a programação da Vox.
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8: Olá, sou a professora Elaídes da Futura Idiomas e hoje eu vou contar algumas curiosidades sobre o inglês. O inglês é o idioma mais aprendido no mundo. Mais de 1,5 bilhão de pessoas estão estudando inglês atualmente. É quase 1/5 da população mundial. O inglês é uma mistura de várias línguas. O inglês tem origem no alemão, francês, latim e até no nórdico antigo. Por isso, tantas palavras parecem vir de outros idiomas. O inglês muda conforme o país. Existem várias versões do idioma, como o inglês britânico, americano, australiano e até o sul-africano. Cada um com seus sotaques e expressões diferentes.
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8: Olá a todos que nos acompanham aqui na Rádio Vox FM. Programe seu dia comigo, meteorologista Kátia Braga. À tarde a chuva chega, mas de forma bem fraquinha, podendo ocorrer apenas garoa. Mesmo assim, pode vir acompanhada de raios. E à noite, o céu segue com muitas nuvens. A temperatura dessa quarta-feira vai variar entre 17 pela manhã e 23 à tarde. À noite, fica muito parecido com amanhã, em torno de 17 graus. O vento permanece praticamente calmo. Na madrugada, há chance de cerração. A quinta-feira, o céu também fica nublado e encoberto pela manhã.

0: Amanhã, à tarde, chega a chuva novamente e pode vir acompanhada de raios. O sol pode até aparecer também na quinta-feira, viu? Mas a chuva será a protagonista. O vento sopra de fraco a moderado, mas à noite pode ter rajadas. A sexta-feira começa com garoa bem no inicinho da manhã, mas depois o tempo melhora e o sol aparece. O vento vai perdendo a força devagarinho. Eu te desejo excelente e abençoado dia. Saudações meteorológicas. Olá a todos que nos acompanham aqui na Rádio Vox FM. Programe seu dia comigo, meteorologista Kátia Braga. Essa quarta-feira teremos novamente bastante nebulosidade com o céu encoberto a nublado. À tarde a chuva chega, mas de forma bem fraquinha, podendo ocorrer apenas garoa. Mesmo assim, pode vir acompanhada de raios. E à noite, o céu segue com muitas nuvens. A temperatura dessa quarta-feira vai variar entre 17 pela manhã e 23 à tarde. À noite, fica muito parecido com amanhã, em torno de 17 graus. O vento permanece praticamente calmo. Na madrugada, há chance de cerração. A quinta-feira, o céu também fica nublado e encoberto pela manhã. À tarde, chega a chuva novamente e pode vir acompanhada de raios. O sol pode até aparecer também na quinta-feira, viu? Mas a chuva será a protagonista. O vento sopra de fraco a moderado, mas à noite pode ter rajadas. A sexta-feira começa com garoa bem no inicinho da manhã, mas depois o tempo melhora e o sol aparece. O vento vai perdendo a força devagarinho. Eu te desejo excelente e abençoado dia. Saudações meteorológicas.
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2: Muito obrigado, Kátia. Informações da previsão do tempo. São 10 horas e 5 minutos. Hoje é quarta-feira, 19 de agosto. Temperatura marcando 18 graus em Nova Bassano. Tem uma entrevista muito especial que nós fizemos agora pela manhã com a Vera e mais profissionais da educação aqui de Nova Bassano, falando sobre a 15ª Arte e Cultura aqui em Nova Bassano, para você acompanhar, né? E é do tema Galpão Literário, Arte, Cultura e Literatura aqui em Nova Bassano, Galpão Gaúcho Literário. São 10 horas e 5 minutos, está no Facebook da Rádio Vox FM. E ainda falando sobre educação, hoje, 18 de agosto, foi um momento importante de troca, aprendizado e fortalecimento da educação em Cotiporã. Um abraço para a comunidade de Cotiporã. A Secretaria da Educação, a Secretária de Educação, Veranice Pelle de Bona, e pedagogas participaram de uma reunião da AMESNE, reunindo secretários de Educação e pedagogas de diversos municípios para dialogar sobre temas importantes para o desenvolvimento e a qualificação da educação pública. Encontros como esse fortalecem a parceria entre os municípios e nos permitem compartilhar experiências, construir novos caminhos e buscar juntos uma educação cada vez melhor. São 10 horas e 6 minutos, 10 e 6. Muito obrigado pela sua companhia, pela sua audiência. 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Temperatura marcando 18 graus em Nova Bassano. Logo chega o Vox 10, mas antes tem as informações da música.
3: Quarta-feira, dia 19 de agosto de 2026. Eu sou a Suzy Luiz e o Info Music chegou para essa quarta-feira. Informações do mundo da música, minha gente. A cantora Mara Maravilha registrou um boletim de ocorrência após polêmicas com Xuxa e dados vazados na internet. A cantora e apresentadora baiana Mara Maravilha registrou esse boletim após ter dados pessoais divulgados na internet. A revelação foi feita pela ex-SBT na última segunda. De acordo com Mara, toda a situação teve como motivação dos comentários feitos por por ela sobre Xuxa Meneghel. A assessoria informou que o número de telefone particular da artista foi compartilhado por internautas e que eles estariam ligando a um fã-clube dedicado à Rainha dos Baixinhos. Mara também afirmou que as autoridades responsáveis pela investigação dos crimes cibernéticos foram acionadas para identificar e responsabilizar criminalmente tanto quem teria divulgado as suas informações quanto as pessoas que passaram a utilizar os dados para praticar esses atos de perseguição. Eu já volto com mais Info Music. 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

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Recadinho dos apoiadores, o restaurante Zalza informa que está aceitando reservas para a Eucaristia, Crisma e formatura do Copacchini. Informações através dos fones 21 20 52 11 ou 9 9140 2428. Se alguém tiver interesse em fazer curso de dança, vai iniciar uma nova turma em setembro na comunidade Santo Antônio. Interessados, falar com Gilmar Fanton através do 9 9614 7663. Procura-se casa térrea sem escadas para alugar. Entrar em contato com o Vitor 559-9708-0935. O restaurante Vivan informa que estará atendendo no dia 23 de agosto, batizado. Reservas e informações através dos fones 54-3273-1308 ou 99101-6186. Itens ou documentos perdidos, então sumiu um cachorrinho branco de pequeno porte. Atende por Marley, na rua Monsenhor Scalabrine, número 500. Se alguém encontrar, avise aqui na rádio. Foi perdido um chaveiro de metal com 3 chaves. Quem encontrou, deixar aqui na rádio no 99929-6731 com o Jeff Táparo. Vagas de emprego, a granitos.com está contratando operador de máquina CNC para turnos de manhã e tarde. Benefícios: salário compatível com a função, vale refeição, seguro de vida em grupo, plano de saúde Unimed 50%. Interessados em entrar em contato pelo WhatsApp 549-9978-7985. São algumas informações, então, nesta manhã de quarta-feira. São 10 horas e 46 minutos, temperatura marcando 19 graus em Nova Bassano. Essas foram as informações no quadro Serviços.

0: nossa receitinha de hoje: risoto de presunto com palmito e laranja. Ingredientes: uma cebola picada, uma colher de sopa de azeite de oliva, uma xícara de chá de arroz arbóreo, meia xícara de chá de vinho branco, 3 xícaras de chá de caldo de legumes, 2 laranjas pera picadas, 200 gramas de presunto em tiras, 1 xícara de chá de palmito em tiras, 1 colher de sopa de orégano fresco. Vou repetir os ingredientes, confere aí. 1 cebola picada, 1 colher de sopa de azeite de oliva, 1 xícara de chá de arroz arbóreo, 1/2 xícara de chá de vinho branco, 3 xícaras de chá de caldo de legumes, 2 laranjas pera picadas, 200 gramas de presunto em tiras, 1 xícara de chá de palmito em tiras, 1 colher de sopa de orégano fresco. Modo de preparo: refogue o arroz no azeite por 5 minutos e junte a cebola. Adicione 2 xícaras de chá de caldo de legumes, misture tudo e deixe cozinhar em fogo baixo com a panela semitampada. Quando começar a secar, adicione o restante do caldo e dos ingredientes. Mexa e termine o cozimento por mais 10 minutinhos. Retire e deixe descansar por 5 minutos e sirva em seguida. Tá aí nossa receitinha de hoje: risoto de presunto com palmito e laranja. Até a próxima e bom apetite!
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Muito bem, são 11 horas e 1 minuto, 11 e 1, temperatura marcando 19 graus em Nova Passando. Você conectado, acompanhando a programação da Rádio Vox FM 98.3. Hoje é quarta-feira, 19 de agosto, estamos com mais uma edição do Bom Dia Vox. Obras na ERS 437 avançam em Vila Flores, com previsão de novos bloqueios e conclusão até maio. Nos próximos dias, novos bloqueios temporários devem ser implantados devido ao avanço dos trabalhos. O trânsito na ERS 437 segue totalmente bloqueado no quilômetro 7, na localidade de Capitel, em Vila Flores, devido às obras de recuperação e pavimentação. O desvio alternativo é feito pela comunidade São Caetano, trecho recomendado exclusivamente para veículos leves, sendo proibido o tráfego de caminhões. A recuperação total da rodovia estadual abrange mais de 16 quilômetros. Em entrevista à tua Rádio Veranense de Veranópolis, o prefeito de Vila Flores, Evandro Brandalize, destacou que mantém contato diário com as empresas responsáveis e projeta a entrega da obra até maio do ano que vem. Intervenções em propriedades e redução de aclives para viabilizar um novo traçado e garantir maior segurança.

0: viária, as equipes realizarão intervenções às margens da pista. O prefeito solicitou a colaboração dos moradores locais durante a execução dos serviços. Então, uma obra importante de trafegabilidade em Vila Flores, muitas passagens, seja dos caminhoneiros levando e transportando materiais, produtos e, digamos, fomentando ainda mais o comércio regional. Obras na ERS 437 avançam em Vila Flores com previsão de novos bloqueios e conclusão até maio de 2027. São 11 horas e 4 minutos, 11 e 4, nós seguimos com mais da programação da Vox FM.
1: Segundo rumores da imprensa norte-americana, Piratas do Caribe 6 será protagonizado pela atriz Margot Robbie, ela que viveu Barbie no cinema. Dizem que Johnny Depp ainda não está confirmado no filme. Dizem que o capitão Jack Sparrow possivelmente será um coadjuvante. O longa ainda não tem previsão de estreia.
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4: Ah, eu sei. Não, mas por aqui tá tudo bem também. É, já virei a página. Então fica bem, que eu tô muito bem aqui. Beijo e tchau.

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2: Trevé, você sabe que tem gente que tem o poder de mentir, né? 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
8: Segundo informações extraoficiais, a 2K Games, responsável por games da NBA, está desenvolvendo um game de futebol que será o rival do EA Sports FC e Pro Evolution Soccer. Além dos games da NBA, a 2K também lançou games de golfe e luta. Esse novo jogo de futebol ainda não tem previsão de lançamento.
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1: Estamos de volta, são 11 horas e 23 minutos, 11 e 23. Hoje é quarta-feira, 19 de agosto de 2026. Um ótimo dia para você que nos acompanha na Rádio Vox FM 98.3. Temperatura marcando 19 graus em Nova Bassano. Nesse momento, chuva 23% de possibilidade. Umidade 92% e vento 3 km por hora. Temos informações aqui, acidente envolvendo carreta com placas de Erechim e micro-ônibus deixa 23 mortos no Paraná. A carreta teria invadido a pista contrária, colidindo frontalmente contra o micro-ônibus. As imagens são bem impactantes desse acidente. Um acidente envolvendo uma carreta com placas de Erechim na região norte do Rio Grande do Sul e um micro-ônibus da Secretaria da Saúde de Imbutiva, no Paraná, deixou 23 mortos e 5 feridos na madrugada desta quarta-feira, no quilômetro 209 da BR-373 em Ipiranga, no sudeste do Paraná. As vítimas fatais são 21 adultos e 2 crianças. Segundo a Polícia Rodoviária Federal, a tragédia ocorreu por volta das 3h30 da madrugada. A corporação afirmou que evidências preliminares apontam que a carreta teria invadido a pista contrária, colidindo frontalmente contra o micro-ônibus. O motorista do caminhão está entre os mortos. O veículo da Secretaria da Saúde de Imbutiva levava os passageiros para hospitais da região metropolitana de Curitiba. São 11 horas e 25 minutos, 11 e 25, temperatura marcando 19 graus em Nova Bassano. Nós seguimos com mais músicas para você.
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2: Existe uma teoria que se chama 90-10, onde uma pessoa tem 90% daquilo que você procura em alguém, só que você foca naqueles 10% que falta. Aí você vai pra rua, se aventura e realmente você encontra aqueles 10%, mas não se deu conta que perdeu os 90%.

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8: Muito bem, estamos de volta, 11:42, 11:42, temperatura marcando 19 graus em Nova Bassano. O Bom Dia Vox desta quarta-feira, 19 de agosto, fica por aqui, desejando a você um ótimo dia, um ótimo trabalho, uma excelente quarta-feira. Nós voltamos amanhã na programação da Vox FM 98.3, então mais uma vez desejamos um ótimo dia, fiquem com Deus e até amanhã, tchau, tchau.

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1: Bom dia, ouvintes da Rádio Vox. A mensagem de hoje foi preparada pelo Movimento de Cursílio. Neste mês vocacional, a igreja nos convida a olhar com carinho para aqueles que disseram um sim especial a Deus e dedicaram suas vidas ao serviço do Evangelho. Nesta semana, lembramos de modo especial a vida consagrada. Religiosos e religiosas, freis, freiras, monges e tantos homens e mulheres que escolheram colocar sua vida a serviço de Deus e dos irmãos. É uma vocação que nos ensina muito sobre entrega. Em um mundo que tantas vezes nos convida a pensar somente em nós mesmos, a vida consagrada nos recorda que existe uma alegria muito grande em doar a própria vida por amor. Quantas pessoas já encontraram acolhimento, uma palavra de conforto, uma oração ou um conselho através de um religioso ou de uma religiosa? Quantas comunidades foram fortalecidas pela presença daqueles que escolheram servir, ensinar, evangelizar e cuidar? Por trás de cada hábito, de cada convento, de cada comunidade religiosa, existe uma história de alguém que um dia ouviu o chamado de Deus e teve coragem de responder: Senhor, aqui estou, quero servir. E essa reflexão também é para cada um de nós. Porque Deus continua chamando. Chama para diferentes missões, diferentes caminhos e diferentes formas de servir. Neste mês vocacional, que saibamos agradecer pelas vocações à vida consagrada e principalmente que saibamos rezar por aqueles que dedicaram sua vida a Deus e pela perseverança daqueles que estão discernindo seu chamado. Que nossas famílias também sejam lugares onde as vocações possam nascer, crescer e ser acolhidas com amor. Que Nossa Senhora acompanhe todos os religiosos e religiosas, fortaleça aqueles que enfrentam dificuldades e desperte no coração de muitos jovens a coragem de ouvir a voz de Deus. Nós, do Movimento de Cursílio, deixamos este convite. Esteja atento ao chamado de Deus. Talvez Ele esteja contando contigo para uma missão que só você pode realizar. Porque, como dizemos no Cursílio, Cristo conta contigo. Que Deus abençoe todos os consagrados e consagradas. E que nunca faltem à nossa igreja homens e mulheres dispostos a dizer com amor e fé: Eis-me aqui, Senhor. Uma ótima semana a todos. Shalom.
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5: Meio-dia.

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2: Olá a todos que nos acompanham aqui na Rádio Vox FM. Programe seu dia comigo, meteorologista

0: Márcia Braga. À tarde a chuva chega, mas de forma bem fraquinha, podendo ocorrer apenas garoa. Mesmo assim, pode vir acompanhada de raios. E à noite, o céu segue com muitas nuvens. A temperatura dessa quarta-feira vai variar entre 17 pela manhã e 23 à tarde. À noite, fica muito parecido com amanhã, em torno de 17 graus. O vento permanece praticamente calmo. Na madrugada, há chance de cerração. A quinta-feira, o céu também fica nublado e encoberto pela manhã. À tarde, chega a chuva novamente e pode vir acompanhada de raios. O sol pode até aparecer também na quinta-feira, viu? Mas a chuva será a protagonista. O vento sopra de fraco a moderado, mas à noite pode ter rajadas. A sexta-feira começa com garoa bem no início da manhã, mas depois o tempo melhora e o sol aparece. O vento vai perdendo a força devagarinho. Eu te desejo excelente, abençoado dia. Saudações meteorológicas.
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3: Meio-dia e 20.

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10: 28 para uma.

0: 22 para 1.
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3: Indicadores Agropecuários com Diego Brião. Soja.
4: Os contratos futuros com vencimento em setembro registraram queda nos Estados Unidos na terça-feira. Na Bolsa de Chicago, a cotação era de $12 por bushel. Valores no mercado físico no Brasil por saca de 60 quilos. Estado do Mato Grosso, cidade de Rondonópolis, R$140. E Rio Grande do Sul, não me toque, R$127.
3: Boi gordo.
4: Em São Paulo, na B3, os contratos com vencimento em agosto eram negociados ao final da terça a R$348,25 por arroba. Houve elevação de 0,07% no dia. Boi à vista, no Mato Grosso, em Cuiabá, R$325,20 por arroba.
3: Café.
4: Os contratos futuros de café arábica com entrega prevista para setembro terminaram a terça em Nova York, nos Estados Unidos, em elevação. A cotação era de R$2.504,48 por saca de 60 quilos. No Brasil, no mercado físico, valores do café arábica, tipo 6, por saca de 60 quilos. Minas Gerais, Varginha, R$1.940 e São Paulo, Franca, R$1.900.
3: Milho.
4: Valores no mercado físico por saca de 60 quilos. Paraná, Marechal Cândido Rondon, R$ 58,00. Valor em estabilidade na comparação com a cotação anterior. E Goiás, Rio Verde, R$ 55,00 em elevação.
3: Trigo.
4: Valores no mercado físico por saca de 60 quilos. Rio Grande do Sul, não me toque, R$ 70,00 em estabilidade. E Paraná, Marechal Cândido Rondon, R$ 75,00 também em estabilidade.
3: Cana-de-açúcar.
4: Os contratos futuros de açúcar com entrega prevista para outubro terminaram a terça em Nova York em elevação. A cotação era de 17,47 cents de dólar por libra-peso.
3: Feijão.
4: Preço médio por saca no atacado no Paraná. Feijão carioca tipo 1, R$242,82 em queda. E feijão preto tipo 1, R$194,32 em elevação.
3: Arroz.
4: Valores no mercado físico por saca de 50 quilos. Rio Grande do Sul, Capivari do Sul, R$ 77,00 em estabilidade. E Santa Catarina, Rio do Sul, R$ 66,00. Também em estabilidade.
3: Indicadores Agropecuários, um conteúdo do Grupo Rádio Web. Informação que amplifica conexões.
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3: No último domingo, a nadadora norte-americana Kate Douglas quebrou o recorde mundial dos 50 metros livre duas vezes num único dia. Nas eliminatórias da manhã, ela marcou 23 segundos e 49. E na final do Pan Pacíficos de Natação, marcou 23:19. Kate, que é 5 vezes medalhista olímpica, também ajudou a seleção norte-americana a estabelecer um recorde mundial no revezamento 4 por 100 medley misto.
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3: A babosa possui propriedades humectantes e ajuda a acalmar a irritação na pele, aliviando rapidamente a coceira e as queimaduras na pele associada a uma exposição solar prolongada, por exemplo. Além disso, também possui propriedades que ajudam a regenerar a pele e a promover a sua desinflamação.
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10: Faleceu no último domingo, tragicamente aos 36 anos, a atriz Hayden Panettiere, que interpretou Kirby em Pânico e Claire in Heroes. Segundo uma representante da atriz, é com profunda tristeza que compartilhamos a trágica partida da nossa amada Hayden. Ela era uma luz incrível e uma força da natureza que trouxe amor e alegria imensuráveis a todos que a conheceram e aos milhões que a assistiram nas telas. Detalhes da morte ainda não foram revelados.
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13: 27 para as duas.

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3: Segundo um estudo da Organização de Cooperação e Desenvolvimento Econômico, mais de um quinto da população brasileira é obeso. A obesidade está associada a déficits na função executiva que podem contribuir para a má tomada de decisão na dieta. Porém, pouco ainda se sabe sobre as associações entre excesso de peso e desenvolvimento cerebral. Este estudo procurou encontrar ligações entre peso, estrutura cerebral e função mental em crianças obesas e não obesas. Os pesquisadores descobriram que no cérebro das crianças obesas havia menos volume na região que controla as tarefas de função executiva, como capacidade de planejar, controlar impulsos e lidar com várias atividades simultaneamente. De acordo com um dos autores da pesquisa, ficou concluído que o peso da criança interfere de forma sutil em seu desempenho cognitivo.
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4: Excelente tarde para você ligado com a gente aqui na programação da Vox. Quarta-feira, 19 de agosto, é sempre bom contar com a sua companhia. Manda o WhatsApp pra gente, 996909830. Luizeto aqui com vocês e agora eu vou trazendo os fatos que marcaram o dia de hoje na história. No ano de 1920, o exército bolchevique é derrotado pelos poloneses em Varsóvia. 1969 é fundada a Embraer, a empresa brasileira de aeronáutica, maior fábrica de aviões do Brasil, que teve como seu primeiro produto o EMB-110 Bandeirante. No ano de 1981 é instituído o SBT, iniciando em 1º de novembro de 1980. No ano de 1990, Leonard Bernstein rege em seu último concerto a Orquestra Sinfônica de Boston, interpretando a 7ª Sinfonia de Beethoven. No ano de 2003, um ataque com carro-bomba contra a sede das Nações Unidas no Iraque mata o principal representante da agência, Sérgio Vieira de Mello, e outros 21 funcionários. E no ano de 2021 foi reproclamado o governo do Emirado Islâmico do Afeganistão. Essas então algumas informações para você ligado com a gente aqui na Vox, os fatos que marcaram o dia de hoje na história.
5: 2:04. 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

0: 2:17, de volta aqui na programação da Vox. Manda o WhatsApp pra gente, 996-90-9830. Participa da nossa programação, pede o seu som. A gente atende o seu pedido com o maior prazer. Eu atualizo algumas informações agora pra você ligado com a gente. Dia D da vacinação será realizado neste sábado em todo o Brasil. Tribunal Superior Eleitoral recebe mais de 1000 denúncias de propaganda irregular em menos de 4 dias. Presidente americano diz que deseja e planeja se encontrar com o líder norte-coreano Kim Jong-un. Polícia Federal prepara a rodada de depoimentos de Daniel Vorkaro para concluir investigação. Correios passam a entregar compras do Paraguai no Brasil, mas tem regras. Ministro da Fazenda diz que juros pagos pelo Tesouro são muito altos e o tema precisa ser solucionado. Atacada pelos Estados Unidos, regra do Tribunal Superior Eleitoral evita Big Techs de privilegiar candidatos. Algumas manchetes nesta tarde para você ligado com a gente.
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5: 2:22.

2:26, temperatura aqui em Nova Bassano nesse momento, na tarde de quarta, 20 graus. E a tendência para os próximos dias ainda vai manter um pouco de calor, mas amanhã já vamos ter uma pequena queda na mínima. Mínima de 9, máxima de 18. Na sexta-feira, mínima de 7, máxima 16. No sábado, a mínima é 4, máxima 15. E no domingo, a mínima 2, máxima 15. Na segundona, mínima de 3, máxima de 18. E na terça-feira, daí, já começa a melhorar um pouco. Mínima de 10, máxima 23 graus. E quarta-feira, mínima 14, máxima de 27. Trazendo algumas informações aqui, e crianças e adolescentes menores de 15 anos devem comparecer a uma UBS ou a qualquer posto de vacinação em todo o país nesse sábado, dia 22, para o dia D da campanha de multivacinação. O objetivo é atualizar a caderneta vacinal. A campanha começou no início do mês e segue até o dia 1º de setembro, com a oferta de 20 doses do calendário nacional de vacinação que protegem contra doenças como meningite, tuberculose, cânceres associados à infecção pelo HPV. Pela primeira vez, a campanha conta com a vacina pneumocócica, 20, valente, a Pneumo 20, incorporada em junho ao calendário. A dose amplia a proteção contra doenças causadas pelo pneumococo, incluindo pneumonias e meningites, e é indicado para crianças menores de 5 anos. Até a última quarta-feira, dia 18, o Ministério da Saúde havia distribuído mais de 180 milhões de doses para garantir a vacinação em todo o país ao longo do ano. Vacinas contra a influenza, o sarampo, tríplice viral e a poliomielite foram as mais aplicadas. Durante o dia D, as seguintes vacinas poderão ser aplicadas conforme faixa etária, histórico vacinal e indicação: a BCG, hepatite B, a penta DTP e HB, a poliomielite, a VIP, rotavírus humano, pneumocócica conjugada 10, valente e 20 valente, meningocócica C, influenza, COVID-19, febre amarela, meningocócita ACWI, tríplice viral, sarampo, cachumba e rubéola, varicela, DTP, hepatite A, DT, HPV4, dengue tetravalente. E falando do sarampo, diante do aumento de casos nas Américas e do registro de casos importados no Brasil, o Ministério mantém a estratégia de vacinação indiscriminada contra a doença para pessoas de 6 meses a 59 anos em Guarulhos, São Paulo, em São Bernardo do Campo e na capital paulista. Dados da pasta mostram que de 3 a 14 de agosto, mais de 529,8 mil doses da vacina tríplice viral foram aplicadas nos 3 municípios. Desse total, 2 mil doses foram destinadas a crianças de 5 a 11 anos, o equivalente a 16,5% das aplicações. Inclusive, amanhã, aqui na Vox, teremos a entrevista com os profissionais da saúde falando sobre o dia D da vacinação, que acontece também aqui no município de Nova Bassano.

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4: Vamos conferir então os resultados da loteria. Ontem tivemos a Time Mania. Concurso 2.430, os números sorteados: 21, 34, 35, 38, 48, 50 e 64. O prêmio acumulou o time do coração, o Bara FC, de Santa Catarina. Também tivemos aqui na concurso 7.095, números sorteados: 6, 17, 19, 39 e 72. Prêmio acumulou. Loto Fácil, concurso 3.765, números sorteados 1, 5, 6, 10, 11, 12, 13, 15, 16, 17, 19, 21, 22, 24 e 25. Houve dois ganhadores. Também tivemos ontem a Mega Sena, concurso 3.046, números sorteados 16, 23, 24, 33, 36 e 52. O prêmio acumulou. Loteria para todos, o quinto prêmio 8.768, 8768. Quarto prêmio 9.764, 9764. Terceiro prêmio 1.561, 1561. Segundo prêmio 387, 0387. E o primeiro prêmio 1.621, 1621.
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1: E passando os jogos de hoje, você que gosta de acompanhar o futebol, pela Libertadores da América, às 19 horas tem o Coquimbo Unido e o Platense. Também às 19 horas, Cerro Porteño e Palmeiras. 21h30, Flamengo e Cruzeiro. Pela Sul-Americana, 19 horas, Atlético Mineiro e Bragantino. 21h30, Santa Fé e River Plate. No mesmo horário também para Montevideo, City Torque e o Tigres. Também pelo Brasileirão Série B, hoje às 19h30 tem Avaí Esporte, Fortaleza e São Bernardo, 20h30 Cuiabá e Operário do Paraná, Vila Nova e Ponte Preta, e às 21h30 o Botafogo de São Paulo contra o Criciúma. Aí os jogos

0: E lembrando, Nova Bassano, que nesta sexta-feira, 21 de agosto, tem o primeiro Festival da Inclusão, organizado pela APAI, com apoio da Prefeitura. O evento acontece das 13 às 17 horas na Praça da Matriz e é aberto à comunidade. A programação contará com apresentações culturais, exposições, vivências inclusivas, espaços de conhecimento e brinquedos infláveis. A iniciativa integra a Semana Nacional da Pessoa com Deficiência Intelectual e Múltipla e reforça a importância do respeito, da acessibilidade e da inclusão. E no dia 22 de agosto, fica o convite para você participar da Galetada da Inclusão. Faça parte dessa corrente de solidariedade em apoio à APAI de Nova Bassano. Ao adquirir um galeto, você contribui diretamente para a continuidade dos projetos desenvolvidos pela entidade, fortalecendo o atendimento, o cuidado e as oportunidades oferecidas às pessoas com deficiência e suas famílias. Sua participação faz a diferença. Contamos com você. A retirada será das 11h30 às 13 horas na churrasqueira do Salão Paroquial. Você pode fazer a sua reserva pelo 3273-1214. Mesmo número serve para o WhatsApp.
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1: Segundo a imprensa esportiva espanhola, o Manchester City está procurando um substituto para Rodri, que possivelmente vai para o Barça. Estão na mira dos ingleses o argentino Enzo Fernandes, que joga no Chelsea, e Abuya Boadi, que joga no francês Lille. Boadi, que foi destaque na seleção de Marrocos na última Copa, estaria avaliado em cerca de 85 milhões de libras.
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4: Segundo informações extraoficiais, a Samsung pretende lançar em 2027 pelo menos 5 smartphones dobráveis. A fabricante sul-coreana vai lançar os sucessores do Galaxy Z Fold 8, Galaxy Z Fold 8 Ultra, Galaxy Z Flip 8, uma nova geração do Galaxy Z Trifold e um novo dobrável inédito.
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6: 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A empresa oferece restaurante, plano de saúde, seguro de vida, participação nos resultados e outros benefícios. 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
4: 13:21, temperatura aqui em Nova Bassano, 19 graus neste momento. 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E atenção, a Caritas está precisando da sua ajuda. Estão sendo arrecadadas doações de roupas masculinas em bom estado para atender às necessidades de quem mais precisa. As doações podem ser entregues aqui na Rádio Vox ou na sala da Caritas no Nazaré. Caso não seja dia de atendimento da Caritas, você pode deixar a sua doação na Secretaria Paroquial. Doe roupas, compartilhe solidariedade e ajude a aquecer quem precisa.
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3: 13:37, serviços para você. A Caritas está precisando da sua ajuda, reforçando esse comunicado, que estão sendo arrecadadas doações de roupas masculinas em bom estado para atender às necessidades de quem mais precisa. As doações podem ser entregues aqui na Rádio Vox ou na sala da Caritas, no Nazaré. Caso não seja dia de atendimento da Caritas, você pode deixar a sua doação na Secretaria Paroquial. Doe roupas, compartilhe solidariedade e ajude a aquecer quem precisa. 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O restaurante Zaus informa que está aceitando reservas para Eucaristia, Crisma e formatura do Colbachini. Informações pelo 2120-5211 e 99140-2428. Se alguém tiver interesse em fazer um curso de dança, vai iniciar uma nova turma em setembro, na Comunidade Santo Antônio. Interessados podem falar com o Gilmar Fanton pelo 99614-7663. Procura-se casa térrea sem escadas para alugar. Os interessados podem entrar em contato com o Victor pelo 559-9708-0935. O restaurante Vivan informa que estará atendendo neste domingo, dia 23 de agosto. Haverá batizados. Faça a sua reserva. Informações pelo 3273-1308 e 99101-6186. Sumiu um cachorro branco de pequeno porte. Atende por Marley, na rua Monsenhor Scalabrini, número 500. Se alguém encontrar, pode avisar aqui na Rádio Vox. Foi perdido um chaveiro de metal com 3 chaves. Quem encontrou, pode deixar aqui na rádio ou entrar em contato com o Jeff Táparo pelo 99929-6731. 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
4: A Marvel anunciou que o próximo filme do Motoqueiro Fantasma vai estrear nos cinemas no dia 28 de julho de

0: Alexa, desliga a saudade.
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4: Informações do Mundo da Música, edição dessa quarta-feira de volta. Gilberto Gil vai voltar aos cinemas com a continuação do documentário Tempo Rei, depois de 30 anos de estreia. Gilberto Gil vai voltar aos cinemas Tempo Rei. De acordo com a coluna de Lauro Jardim, do jornal O Globo, esse novo documentário está em fase de desenvolvimento e será uma continuação do conteúdo lançado lá no ano de 1996. O projeto Gil Todos os Tempos terá a direção de Andrusha Waddington, que também comandou Tempo Rei na época do lado de Lula Albuquerque e Holanda. A nova produção, no entanto, não será uma extensão da turnê Tempo Rei, realizada por Gil entre 2025 e 2026. O show chegou a ganhar um registro audiovisual, está disponível no Globoplay e também foi exibido na TV aberta. Segundo a publicação, a ideia desse novo documentário é recontar a trajetória de Gil de um ponto diferente, depois de 6 décadas de carreira e após a despedida das grandes turnês. Que bacana, sucesso pro Gil. Vai ser emocionante esse documentário. Eu já volto com o último bloco do Info Music.
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3: A sálvia contribui para o controle da glicemia no sangue, ajudando no controle da diabetes. Para preparar um chá de sálvia, coloque 2 colheres de folhas secas de sálvia em 250 ml de água fervente. Deixe descansar por 10 minutos. Tome até 2 vezes por dia.
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7: Vamos lá para nossa receitinha de hoje: berinjela com ricota. Ingredientes: uma berinjela, 200 gramas de ricota fresca amassada e temperada com salsinha, alho, sal e pimenta do reino a gosto. Eu vou repetir, é bem simples, ó: uma berinjela, 200 gramas de ricota fresca amassada e temperada com salsinha, alho, sal e pimenta do reino a gosto. Modo de preparo: corte a berinjela em fatias finas, passe em água bem quente para amolecer um pouco. Ponha um pouco de ricota por cima da fatia de berinjela e enrole. Depois de enrolar todas as fatias, coloque os rolinhos numa assadeira ou pirex, cubra com molho de tomate, polvilhe com queijo parmesão ralado ou mussarela e leve ao forno para gratinar. Aí, nossa receitinha de hoje, então, berinjela com ricota. Até a próxima e bom apetite.
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1: Neymar entrou para a história. Foi o primeiro jogador do Brasileirão a ser obrigado a deixar o campo por um minuto, sob a nova regra voltada a coibir a perda de tempo por goleiros. Na vitória do Santos sobre o Vasco por 3-0 no último domingo, o goleiro Gabriel Brazão pediu atendimento médico durante o primeiro tempo. O árbitro então determinou que o capitão deixasse o gramado, já que Cuca, técnico do Santos, não indicou outro jogador para sair no prazo de 10 segundos após a paralisação para o atendimento ao goleiro.
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3: Oi pessoal, tudo bem? Suzy Luz por aqui, o Super Dicas está chegando na programação e trago dicas e truques que facilitam o nosso dia a dia. O site Minha Vida dá dicas sobre alguns hábitos simples que vão ajudar você a comer menos e melhor. A distração é um grande aliado dos excessos. Reduzir ao máximo atividades que distraem enquanto come é uma ótima opção para te ajudar a comer menos. Saiba exatamente quais são os alimentos não saudáveis que você não consegue resistir. Tendo essa consciência, você pode evitar e manter fora do seu alcance. Daqui a pouquinho eu volto com mais dicas.
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6: Amigo ouvinte, praticar atividades físicas é essencial para uma vida longa e saudável. Começa ou termina o teu dia com algum exercício físico e sentir-te-ás muito melhor. Não importa a atividade, caminhar, correr, jogar, nadar. O que importa é manter uma regularidade, uma vez por dia, duas ou três vezes por semana, para manter a saúde física e mental. Se não tens esse costume, procura começar. Em pouco tempo, sentirás a mudança. Agradecemos pela sua companhia e que Deus abençoe você e sua família. Em nome do Pai, do Filho e do Espírito Santo. Amém.
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2: Agora é oficial. A HBO anunciou que teremos a segunda temporada da série It, Bem-vindos a Derry. Os produtores serão os mesmos da primeira temporada, Andy e Barbara Muschietti. A segunda temporada terá sua história situada em 1935.
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1: Tô de volta com Super Dicas, turma. Eu sou a Suzy Luz e o site Depois Que Você Se Foi deu dicas de como conservar a pimenta verde por vários meses. Congele as pimentas em uma vasilha plástica com tampa, ou se preferirem, um simples saco plástico. Elas vão ficar conservadas por muitos meses e ainda vão manter aquele cheiro de pimenta fresca. Faz aí conta pra

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2: O ex-volante Sérgio Busquets está de volta ao Barcelona, mas não como jogador, e sim como auxiliar técnico. Busquets está fazendo o curso para obter a licença de treinador. Lembrando que ele se aposentou profissionalmente em 2025. O espanhol jogou 15 temporadas no Barça.
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2: Olá a todos que nos acompanham aqui na Rádio Vox FM. Programa o seu dia comigo, meteorologista Kátia Braga. Uma quinta-feira de instabilidade, tem chuva durante todo o dia e também noite. A chuva pode ser forte em alguns momentos, aquela chuva forte em curtíssimo espaço de tempo que causa alagamentos. Mas grande parte do dia a chuva é fraca e até garoa. Tem vento também, vento moderado, e pode ter rajadas que chega em torno dos 40, 50 quilômetros por hora, ou mais pontualmente. A temperatura começa aí com 17, 18 graus. E à tarde, temperatura vai despencando. À noite, 12, 13 graus. A sexta-feira, a chuva vai embora. Apenas garoa no inicinho da manhã, ainda tem possibilidade. 10 graus a temperatura pela manhã. À tarde, 16. Olha, o sábado é com sol, o domingo também. Deixa eu te contar que o domingo, 3 graus pela manhã. Haja saúde. Saudações meteorológicas.
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8: Último bloco do Super Dicas e o site Educa Mais Brasil dê dicas de como economizar no material escolar. Confira, pesquise. De acordo com uma pesquisa da Fundação Procon São Paulo, há uma diferença dos preços de mais de 300% nos itens escolares. Analise a sua lista. Como forma de vetar abusos na lista de material escolar, o Procon proíbe as instituições solicitarem alguns itens, como produtos de limpeza, higiene, administrativos e remédios. Reutilize e peça desconto também. Assim você vai economizar na hora de comprar o material escolar da sua criança.

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6: Bora, Rio de Janeiro!

6 para as 8.

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3: O Discord suspendeu nessa segunda-feira as funcionalidades de vídeo em tempo real em território brasileiro. Segundo o Discord, a plataforma continua disponível no Brasil. E essa determinação não afeta as comunicações por texto e áudio. A suspensão é apenas para funcionalidades de comunicação por vídeo em tempo real.
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0: Oi, tudo bem?
1: Obrigada, gente! Olha, São Paulo, Bahia, todo mundo! Obrigada, Léo!
0: Minha eterna gratidão a você, viu? Muito obrigado mesmo. Senhoras e senhores, Anitta!
2: 8 e 6.
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0: 8:11.
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0: no ar a Voz do Brasil. As notícias do governo federal que movimentaram o país no dia de hoje.
1: Olá, boa noite.
2: Boa noite para você que nos acompanha em todo o país.
1: Quarta-feira, 12 de agosto de 2026.
2: Vamos ao destaque do dia.
1: Decreto regulamenta a escolha do fornecedor de energia elétrica por consumidores de baixa tensão.
2: Isso significa que escolas, hospitais, pequenos comércios e indústrias de menor porte vão poder decidir quem vai prestar o serviço.
1: Consumidores residenciais também terão essa opção a partir de 2028. Graziele Bezerra.
3: Também foi regulamentado o mercado de hidrogênio de baixa emissão de carbono no país. O decreto prevê a estruturação do Sistema Brasileiro de Certificação de Hidrogênio.
2: Plano Nacional de Logística orienta o planejamento da infraestrutura de transportes para as próximas décadas.
1: O documento destaca a integração como um dos principais desafios. Pablo Mundim.
4: O plano reúne 31 eixos prioritários para os próximos 24 anos. São 12 rodoviários, 8 ferroviários, 4 aquaviários e 7 intermodais, que combinam diferentes formas de transporte.
2: E ainda, a Agência Nacional de Proteção de Dados suspende por 3 dias a funcionalidade de transmissão ao vivo do Discord.
1: A ação faz parte do processo que apura falhas na proteção de crianças e adolescentes no ambiente digital. Thaís de Araújo.
5: A suspensão será mantida até que a empresa comprove a adoção de medidas técnicas de segurança e de governança que sejam adequadas para proteger os menores de 18 anos.
2: Hoje, na apresentação da Voz do Brasil, Mariana Jungmann e Luciano Seixas.
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2: Foram regulamentados 4 decretos na área de energia e transição energética.
1: Entre as medidas está a regulamentação das atividades de captura e armazenamento de carbono e também a abertura do mercado livre de energia.
2: Os detalhes você vai ouvir agora na reportagem de Graziele Bezerra.
3: Um dos decretos assinados nesta quarta-feira regulamenta o uso de tecnologias de captura e armazenamento de carbono. A medida contribui para a redução das emissões de gases de efeito estufa e para tornar o Brasil um país carbono negativo, como explica o ministro de Minas e Energia, Alexandre Silveira.
6: Capturar o carbono, colocá-lo onde é possível colocá-lo de forma segura, nas rochas, e tornar a produção de petróleo e a produção de outros biocombustíveis com captura e estocagem negativa de carbono.
3: Outro decreto estimula a produção e consumo de combustível sustentável de aviação no país. O ministro Silveira também anunciou a regulamentação da abertura do mercado de energia, permitindo que consumidores de baixa tensão escolham seu próprio fornecedor de energia elétrica, o que alcança consumidores residenciais, pequenas indústrias e comércios.
6: Até dezembro de 27, todo o comércio e toda a indústria poderá escolher de quem comprar energia. E até novembro de 28, todos os consumidores brasileiros.
3: Também foi regulamentado o mercado de hidrogênio de baixa emissão de carbono no país. O decreto prevê a estruturação do Sistema Brasileiro de Certificação de Hidrogênio, que tem como objetivo comprovar o desempenho ambiental do hidrogênio em comparação com outros combustíveis. Reportagem Graziele Bezerra.
1: Portos, aeroportos e hidrovias. Um documento aponta os principais desafios no modal de transportes do Brasil.
2: O Plano Nacional de Logística mapeia problemas atuais, prevê demandas que devem crescer e aponta onde a infraestrutura de transportes precisa avançar em até 2025.
4: O plano reúne 31 eixos prioritários de transporte para os próximos 24 anos. São 12 rodoviários, 8 ferroviários, 4 aquaviários e 7 intermodais, que combinam diferentes formas de transporte. Outros 11 eixos integram um banco de projetos para estudos futuros. Com 112 objetivos prioritários, o Plano Nacional de Logística identifica problemas que precisam ser enfrentados hoje, demandas que podem crescer até 2050 e oportunidades de desenvolvimento regional. O plano também identifica a necessidade de ampliar o uso de ferrovias, hidrovias e cabotagem, e de melhorar a integração entre diferentes modos de transporte. Entre os desafios estão os gargalos utilizá-los para o transporte de produtos importantes para a economia brasileira, como soja, milho e carnes. O ministro de Portos e Aeroportos, Tomé Franca, defende novos modais para ampliar o escoamento.
7: O grande gargalo do setor portuário hoje não é mais a sua capacidade, mas o acesso aos portos para que a gente possa ter maior eficiência. A gente precisa integrar esses modos de transporte. Portanto, eu acho que o PNL ele aponta para esse futuro da infraestrutura brasileira.
4: Hoje, as rodovias respondem por mais da metade do transporte de cargas e o setor emite cerca de 217 milhões de toneladas de CO2 por ano. O ministro dos Transportes, Jorge Santoro, explica que o PNL vai ser o principal instrumento de transformação do setor para a próxima geração.
8: Então, isso é um investimento que tem um efeito multiplicativo na economia muito relevante, muito importante. E a gente, com esse PNL, está procurando propor um olhar diferente para o país para os próximos anos.
4: O documento foi elaborado pelos Ministérios dos Transportes e de Portos e Aeroportos, com participação dos estados, do setor produtivo, da sociedade civil e de especialistas. Reportagem Pablo Mundim.
2: Como a gente ouviu na reportagem de Pablo Mundim, o Plano Nacional de Logística prevê ações até o ano de 2050. Cerca de 5.300 empresas brasileiras foram diretamente afetadas pelas novas tarifas de importação anunciadas pelos Estados Unidos contra o Brasil.
1: Para ajudá-las a enfrentar as dificuldades causadas pela perda do mercado norte-americano, a Agência Brasileira de Promoção de Exportações, Apex Brasil, anunciou uma série de ações.
2: Elas envolvem atendimento individualizado para encontrar outros países compradores e auxílio para adaptação a novos mercados.
1: Mais cedo eu conversei com o presidente da Apex Brasil, Laudemir Miller, sobre essa atuação. Acompanhe.
9: Presidente Laudemir Miller, um prazer ter o senhor com a gente aqui na Voz do Brasil, seja bem-vindo. Então, vamos falar pra gente, explica pra gente, por favor, sobre esse plano de diversificação de exportações. O que que é essa nova estratégia criada pela Apex para ajudar as empresas que foram afetadas pelas novas tarifas dos Estados Unidos?
10: Oi, Mariana, um prazer estar aqui. É um plano de socorro, de atendimento às empresas que estão sendo impactadas pelo aumento de tarifas pelo governo americano. Nós temos hoje vários setores, mais de 2 mil produtos estão com tarifas elevadas. Você imagina que de uma hora para outra o empresário brasileiro está enfrentando um imposto a mais, uma tarifa a mais de 40%. Então nós vamos apoiar diretamente as empresas brasileiras, vamos trabalhar com 5.300 empresas para que essas empresas, o empresário, possa encontrar, ficar frente a frente com o comprador internacional do mercado dele, né, do produto dele, em mercados alternativos. Então é isso que a gente vai fazer. Nós vamos fazer isso por meio de feiras internacionais, rodadas de negócios, trazer compradores ao Brasil, e o nosso objetivo é realmente fazer com que, apoiar esses empresários para que eles diversifiquem, encontrem um novo caminho, encontrem um novo mercado.
9: Pois é, você mencionou aí 5.300 empresas, né, afetadas, que podem ser ajudadas por esse novo plano. São 35 setores econômicos. Quais são esses setores, presidente? Onde é que o problema é mais grave? E o plano, ele tem mecanismos aí para priorizar alguns setores onde, entre esses 35, onde o problema seja ainda pior?
10: Nós vamos atender a todas as empresas impactadas, né? 5.300 empresas, todas as empresas impactadas pelo tarifaço. Claro que a gente tem algumas prioridades, são setores que estão sofrendo mais, né? Porque a gente tem muitas empresas, por exemplo, do setor de rochas, que pega muito, né, aí a região do Espírito Santo, que os Estados Unidos é o mercado principal. A gente tem o setor de madeira, que pega a região sul, que os Estados Unidos é o mercado principal, móveis, a gente tem calçados, têxteis, enfim, de várias regiões do Brasil. Nós vamos priorizar estes setores numa estratégia também setorial. A Apex Brasil, que é a Agência Brasileira de Promoção de Exportação, nós temos uma parceria com 29 entidades setoriais, empresariais, que estão conosco nesse grande movimento, né, de apoiar essas empresas. Então, a gente tem prioridade, mas nós vamos atender todas as empresas, cada uma delas individualmente. E aí, Mariana, até para as empresas, né, as pessoas que estão ouvindo a Voz do Brasil e acompanhando a gente, o Brasil, neste mês de julho, nós exportamos 35 bilhões de dólares. E de janeiro a julho, a balança comercial brasileira já registra 220 bilhões de dólares de exportação. Ano passado, nesse período, a gente estava em 200 bilhões. E o que está acontecendo? Né? Nós temos, portanto, 20 bilhões a mais em relação ao ano passado.

0: fato. Nós perdemos, nós caímos a exportação para os Estados Unidos em 3 bilhões de dólares, mas nós tivemos um aumento para a Europa de 3,1 bilhões de dólares, para a Índia, que é um mercado que agora a gente está tracionando mais as nossas exportações, nós crescemos 2 bilhões e 700 milhões, nós crescemos 11 bilhões e 300 milhões para a China. Então, a exportação brasileira está num caminho muito importante. A gente já tem um superávit da balança comercial no Brasil deste ano, nessa metade do ano, de 50 bilhões de dólares, mas tem setores que estão sofrendo com o mercado americano. Então, nós estamos num movimento geral para trabalhar a diversificação das exportações brasileiras, com um foco específico nas empresas que estão sendo afetadas. E a gente vai trabalhar com vários mercados. Vamos trabalhar com o Canadá, com o México, a gente vai trabalhar a África, vamos trabalhar com a Europa, que a gente tem esse acordo tão importante, com a Alemanha, vamos trabalhar com a Ásia principalmente, né? Não só China, mas Filipinas, Indonésia, Malásia, Singapura, que a gente acabou, que o Brasil acabou de assinar um acordo. Então é um grande movimento de ampliação das exportações do Brasil, de diversificação das exportações brasileiras, mas principalmente, sabe, Mariana, para pegar na mão, para atender aquele empresário que de uma hora para outra está enfrentando um imposto de 40%. É para esse empresário que é esse plano. E o que, que a gente vai fazer? Nós vamos colocar compradores internacionais do produto dessa empresa frente a frente para que ele possa negociar. E a gente vai fazer isso, inclusive, com isenção de taxa. Nós não vamos cobrar os serviços que geralmente a Apex Brasil cobra, né? A gente tem algum subsídio, mas dessa vez a gente vai fazer com uma isenção total de taxa para esses setores, porque realmente as empresas estão precisando. E ainda mais, muitos empresários nos falam assim, mas eu estava preparado para os Estados Unidos.
1: Sim, inclusive, uma alegação, né? Ah, é um mercado específico, eu tinha que vender a demanda da forma como eles apresentam. É possível adaptar isso para outros mercados?
0: Muitos, por exemplo, falam assim, ah, mas a minha máquina, ela está certificada para o mercado americano, né? O meu produto tem uma certificação específica, eu fiz uma adaptação, eu mudei minha embalagem, seja específico para os Estados Unidos. Nós vamos poder atender também essas empresas, inclusive com apoio financeiro para a certificação, para mudança de embalagem no valor de até 40 mil reais. Então, as empresas que trabalharem com a Apex Brasil, que se inscreverem, que entrarem nesse nosso plano de diversificação, vão ter uma série de medidas de estar frente a frente com um comprador internacional, mas também de se preparar. E o empresário vai poder ele buscar uma certificação, vai poder ele, por exemplo, fazer uma adaptação no produto, e aí a gente vai ter uma metodologia, inclusive, de fazer um ressarcimento de até 40 mil reais para realmente a gente trabalhar nos próximos 12 meses para que essas empresas encontrem um novo mercado. Nós não queremos e não vamos, Mariana, abandonar os Estados Unidos. Estados Unidos é um mercado muito importante, nós vamos continuar trabalhando nos Estados Unidos junto com as empresas brasileiras, inclusive junto com as empresas americanas. Nós temos um escritório, a Apex Brasil tem um escritório em Washington, onde nós vamos trabalhar para que o setor privado estimule, negocie um aumento das isenções. Nós queremos que mais produtos brasileiros fiquem isentos. Os produtos já isentos, nós queremos aumentar a nossa participação no mercado americano, mas o nosso ponto principal agora é diversificar as exportações brasileiras e pegar na mão, apoiar esses empresários que estão sofrendo com esse aumento de tarifa repentina, né? O que muda os negócios, muda toda a estratégia, e a Apex Brasil, a Agência Brasileira de Promoção de Exportações, junto com 29 entidades do setor privado brasileiro, vão trabalhar a partir de hoje já, junto com as empresas, para que elas possam encontrar um novo mercado e seguir as exportações.
1: Presidente, o senhor mencionou até um atendimento individualizado que vai ser feito com as empresas, né? Ou seja, cada uma sendo atendida na sua especificidade. Exato. Os empresários, então, que estiverem, né, esses 5.300 empresários que estiverem interessados em receber esse apoio da Apex Brasil, como é que eles devem proceder? Onde eles podem procurar informação? Como é que eles podem acessar a Apex?
0: Eles podem procurar diretamente a Apex Brasil, que é apex.com.br. Então a gente já está preparado para atender essas empresas, e o atendimento é individualizado, Mariana. Sabe por quê? Porque cada empresa tem a sua realidade, tem o seu produto, tem a sua estratégia, tem a sua maturidade. Então nós vamos atender uma por uma, montar uma

0: para diversificar as exportações brasileiras, para apoiar os nossos empresários que tanto trabalham, que têm orgulho do seu produto. A exportação muitas vezes é um sonho para o empresário, né? E esse sonho, em alguns casos, está interrompido. Então a gente quer voltar a sonhar com outro mercado, para que esse produto que é tão bom, que é resultado do trabalho de muitas pessoas, de homens, mulheres, empresários, empresárias, possam encontrar um novo caminho, possam encontrar um novo mercado. E é esse o trabalho que a gente começa a fazer a partir de hoje.
1: Muito bem, nós conversamos com o Aldemir Miller, presidente da Apex Brasil. Presidente, muito obrigada pela sua entrevista à Voz do Brasil.
0: Obrigado, Mariana, e obrigado aí a todos os ouvintes que acompanham a Voz do Brasil.
1: Pequena correção, o endereço da página da Apex é apexbrasil.com.br.
2: A Agência Nacional de Proteção de Dados determinou que o Discord suspenda as transmissões ao vivo na plataforma no Brasil.
1: A medida preventiva foi tomada após a identificação de falhas na proteção de crianças e adolescentes.
2: A decisão faz parte de uma fiscalização iniciada na semana passada após episódio que resultou na morte de um adolescente de 13 anos.
3: As transmissões ao vivo, as famosas lives, realizadas dentro da plataforma Discord, serão suspensas após determinação da Agência Nacional de Proteção de Dados, a ANPD. O bloqueio deve começar em até 3 dias úteis e vale também para outros recursos de compartilhamento de vídeo. Segundo a agência, foram identificados riscos graves relacionados ao uso das lives para violência, assédio, automutilação e incentivo ao suicídio envolvendo crianças e adolescentes. O Discord é uma plataforma que permite a troca de mensagens por texto, voz e vídeo. O serviço também reúne comunidades em que os usuários podem conversar e interagir em tempo real, sobretudo por meio das lives em jogos online. De acordo com a ANPD, pela forma como o serviço funciona, o Discord não consegue analisar o conteúdo das transmissões em tempo real. A plataforma depende de sistemas automatizados e de denúncias dos próprios usuários para identificar possíveis violações, como explica o superintendente de fiscalização da ANPD, Fabrício Lopes.
4: Se o Discord não consegue ter acesso ao conteúdo ambiente, ele não consegue, de maneira espontânea e automatizada, agir em tempo para evitar essas violações que acontecem ali dentro, como exposição de crianças e adolescentes a conteúdo violento, a incitação à automutilação, a maus tratos e até tortura de animais, entre outros conteúdos proibidos pelo artigo 6º do ECA Digital.
3: A agência ainda apura outras possíveis falhas, como problemas na verificação de idade e na remoção de conteúdos que violem os direitos de crianças e adolescentes. O superintendente de fiscalização da ANPD, Fabrício Lopes, explica ainda que a suspensão será mantida até que a empresa comprove a adoção de medidas técnicas de segurança e de governança que sejam adequadas para proteger os menores de 18 anos.
4: Essa suspensão vai ser por prazo indeterminado, porque o motivo que justificou essa suspensão precisa ser vencido antes de que a plataforma possa restaurar essas funcionalidades. Enquanto permanecerem as razões técnicas que justificaram essa suspensão, a gente não entende como possível a restauração dessas funcionalidades.
3: O Discord tem 3 dias úteis para comprovar o cumprimento da determinação e 10 dias úteis para apresentar recurso. Caso sejam confirmadas as irregularidades, a empresa também poderá sofrer sanções previstas no Estatuto Digital da Criança e do Adolescente, o ECA Digital, incluindo multa de até R$50 milhões por infração. A decisão faz parte de uma fiscalização iniciada na semana passada, que investiga um grupo criminoso suspeito de incentivo ao suicídio por meio do Discord, resultando na morte de um adolescente de 13 anos no último dia 22 de julho. Segundo a plataforma Discord, uma investigação interna identificou evidências de que a atividade criminosa foi coordenada em outras plataformas e afirma contar com equipes especializadas que trabalham no combate a indivíduos envolvidos em atividades violentas. Reportagem Thaís de Araújo.
1: Hoje é Dia Nacional dos Direitos Humanos.
2: E nesta data vamos falar sobre o Clique Cidadania, um aplicativo móvel gratuito desenvolvido que funciona como um guia digital de direitos, serviços e políticas públicas.
5: Encontrar o serviço público certo nem sempre é uma tarefa simples. Para ajudar nessa busca, o aplicativo Clique Cidadania reúne informações sobre direitos e orienta como acessar serviços de assistência social, saúde, educação, trabalho e renda. Além das orientações, o aplicativo também reúne

0: e canais de atendimento para situações de violação de direitos, como o Disque 100 e o Ligue 180, como detalha Fernanda Becker, coordenadora geral de promoção dos direitos das pessoas migrantes, refugiadas e apátridas.
1: É um lugar de acessar direitos. Você tem informação sobre o direito e sobre o órgão, a instituição que você pode buscar, né? E aí tem a geolocalização, você consegue já referenciamento de achar onde está aquele espaço no seu território, na palma da mão.
0: Além de explicar a função de cada serviço público, o aplicativo conta com um mapa integrado que mostra onde ficam as unidades, como CRAS, CREAS, unidades básicas de saúde, conselhos tutelares e outros equipamentos públicos mais próximos da localização do usuário. Como é integrado ao sistema de navegação do celular, também permite traçar rotas até os locais de atendimento. O aplicativo também pode atender a demandas específicas e disponibilizar novos temas, como explica Fernanda Becker.
1: Ele é um aplicativo dinâmico, né? A mais nova guia dele é de brasileiros retornados, né? Repatriados. Para quando as pessoas que chegam aqui, em maioria deportadas, assim como os migrantes, que às vezes estão muito tempo fora do país, já passam a entender os seus direitos, quais órgãos e quais instituições buscar.
0: O Clique Cidadania está disponível de graça para celulares Android e oferece conteúdos em português, espanhol e inglês. Reportagem Luciana Colares de Holanda.
2: Instituições federais de ensino superior terão 154 mil vagas em cursos de formação continuada para professores da educação infantil em 2027.
3: A partir de 17 de agosto, as instituições interessadas em oferecer os cursos poderão se inscrever na chamada pública no Sistema Integrado de Monitoramento, Execução e Controle, o SIMEC.
2: As inscrições devem ser feitas até o dia 9 de setembro e os resultados serão divulgados em 9 de outubro.
3: O endereço para inscrição é cimec.mec.gov.br.
2: Foram reabertas as inscrições para instituições de ensino criarem novos programas de residência médica.
3: Também é possível solicitar ampliação de vagas nos programas já existentes.
2: Novos pedidos podem ser feitos até 31 de agosto.
3: Podem participar instituições federais ligadas ao Ministério da Saúde ou da Educação, órgãos públicos e instituições privadas sem fins lucrativos.
2: A inscrição pode ser feita no site sigresidencias.saude.gov.br.
3: E essas foram as notícias do governo federal.
2: Uma realização da Secretaria de Comunicação Social da Presidência da República.
3: Com produção da empresa Brasil de Comunicação.
2: Fique agora com o Minuto do TCU e em seguida as notícias do Poder Judiciário e do Congresso Nacional. Boa noite.
3: Boa noite para você, até amanhã.
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7: Presidente do STF se reúne com representações diplomáticas do grupo de países da América Latina e do Caribe.
8: Urna eletrônica ganha nova interface para as eleições 2026.
7: Para o STJ, poderes para atuação extrajudicial de advogado não limitam procuração geral em processos judiciais.
8: Boa noite, eu sou Marcela Luiz.
7: Eu sou Walter Lima.
8: O presidente do Supremo Tribunal Federal, ministro Edson Fachin, se

0: reuniu hoje com representações diplomáticas do grupo de países da América Latina e do Caribe.
1: Na ocasião, ele destacou duas prioridades da agenda externa do STF. A primeira prioridade é a defesa da democracia constitucional que, segundo o Fachin, se encontra sob pressão em diferentes partes do mundo. Na ocasião, ele falou sobre a importância da independência judicial. Vamos ouvir um trecho da fala do ministro.
2: Em particular, tenho buscado, seja multilateralmente, seja bilateralmente, contribuir para a articulação de uma rede de cortes supremas e tribunais constitucionais atentos para a autonomia dos juízes como pressuposto da democracia constitucional. Afinal, são os juízes, sobretudo os juízes constitucionais, os guardiões últimos dos direitos fundamentais.
0: A segunda prioridade da agenda externa do Supremo, apontada por Fachin, é a ênfase na América Latina e no Caribe, com a consolidação de uma região de encontro, de entendimento e cooperação.
1: O presidente do STF também destacou que o Supremo vai sediar, em novembro deste ano, o 11º encontro do Fórum de Cortes Supremas do Mercosul.
0: Plenário do STF reconhece validade da moratória da soja e decide sobre leis de Rondônia e Mato Grosso que restringem benefícios fiscais.
1: A moratória da soja é um acordo privado e voluntário firmado entre empresas que impede a aquisição de produtos de fazendas localizadas em áreas desmatadas após julho de 2008 na Amazônia. Marta Ferreira.
3: O julgamento começou em março, mas foi suspenso após o Supremo decidir encaminhar o caso ao Núcleo de Solução Consensual de Conflitos. A ideia era buscar um acordo entre as partes. No entanto, em junho, houve um recuo que impossibilitou um consenso sobre o tema. Na retomada do julgamento, o plenário reconheceu a validade das leis estaduais e a licitude da moratória da soja. Também decidiu pela consequente extinção das ações e procedimentos relacionados à sua suposta ilegalidade.
0: Urna eletrônica ganha nova interface para as eleições 2026.
1: Com as novidades, votação será mais acessível e intuitiva. Fábio Ruas.
4: Na interface, uma nova fonte torna a urna mais acessível para pessoas com deficiência visual, porque o desenho das letras privilegia contraste, espaçamento e definição dos caracteres, facilitando a leitura. Também foi inserida uma barra de progresso que permite ao eleitor acompanhar em tempo real o andamento da votação. Além dessas novidades, também foi ampliado o uso de Libras, a língua brasileira de sinais, em diferentes etapas da votação.
0: Procuração dada a advogado para atuar em processos continua válida, mesmo se conceder poderes para atuação fora da justiça, perante órgãos administrativos.
1: Essa conclusão é do STJ, Fátima Uchoa.
5: Ainda na fase de conhecimento em ação de indenização por danos morais, uma operadora de plano de saúde substituiu advogados e apresentou procuração que dava às novas representantes amplos poderes para o foro em geral e as autorizava a representá-la perante especialmente duas autarquias federais. A terceira turma do STJ reconheceu a regularidade da representação processual da empresa e afastou a necessidade da intimação pessoal no cumprimento de sentença. Segundo a relatora, ministra Nancy Andrighi, nesse caso, quando a procuração prevê expressamente poderes gerais para o foro, a inclusão de atribuições extrajudiciais, ainda que qualificadas como especiais, não restringe a representação judicial.
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0: Uma boa noite.
1: E até amanhã.
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1: Eu sou Paula Groba.
2: E eu sou Humberto Pinheiro.
1: E estes são os destaques de hoje do Jornal do Senado, que começa agora.
2: Senado aprova.